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0: Jato pode chorar, Jorge Mateus.
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0: Barão Vermelho, maior abandonado. Bom fim de semana pra você.

PJ, fim de semana, aqui é o seu lugar. Clocks, Coldplay, Brand New Day, Union. Também teve Maior Abandonado com Barão Vermelho. Moleque Danado, Oba Oba Samba House, Pode Chorar, Jorge Mateus, A Palm Miles com Vanessa Carlton. Teve I Feel Love com Sam Smith. E vem muito mais daqui a pouquinho. Se tá bom, se você gostou desse bloco, daqui a pouquinho vai estar melhor ainda. E você pode também participar com a gente. 2601-0500. Volto rapidinho.

RBJ, Dias da Juventude, Eterno Rei, também teve Tears for Fears. Esse é o Music Night do fim de semana, contando com a sua ajuda, sua participação, manda pra cá a sua mensagem, participe, boa noite pra você ligado pela Onda Sul FM de Francisco Beltrão, pela Extra FM de Chopinzinho, Palote FM de Coronel Vivida, Clube de Palmas, boa noite, bom fim de semana.

pra quem quer mais, Folhas Secas, Mascavo, teve também Without Me com Halsey, Circles, Post Malone, Alverso, Paulo Ricardo, Rogério Flauzino, teve também a Manu Batidão, Marina Lima, já já, eu toco seu som também, 26010500, região toda ligada, acompanhando, aproveitando o fim de semana com a gente, muito obrigado pela companhia, você que tá ouvindo pela Onda Sul FM de Francisco Beltrão, pela Extra FM de Chopinzinho, boa noite Chopinzinho, boa noite você que tá em Coronel Vivida, cidade interior de Coronel Vivida, que ouve pela número 1, a Palote FM, também você que tá ouvindo a Clube de Palmas, boa noite, Palmas, seja muito bem-vindo ao Music Night no seu fim de semana.

0: Meia de internet que eu tô falando. 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

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Você tá curtindo aqui, acompanhando o Music Night nessa noite de sabadão. Blink, I miss you, good luck com o Chapel. E também informações sobre futebol para você que tá acompanhando o seu time, para você que de repente não pôde acompanhar o seu time, também aqui secando o adversário, né, no Campeonato Brasileiro. Jogos de hoje pelo Campeonato Brasileiro: o Fluminense venceu o Palmeiras, o líder, né? É os flamenguistas secando o Palmeiras, os times de São Paulo secando o Palmeiras, e o Palmeiras perdeu pro Fluminense no Rio de Janeiro, 3-2 pro Fluminense. O Atlético Paranaense empatou em casa, só empatou em casa com o Bragantino, né? Tendo chance, considerado time pequeno, Bragantino, e o Atlético Paranaense não conseguiu vencer. O Bragantino poderia se aproximar mais do líder se tivesse vencido. São Paulo empatou com o Curitiba, acabou agora. São Paulo e Curitiba. Curitiba conseguiu um bom resultado fora de casa. 1-1, São Paulo e Curitiba. Chapecoense e Bahia vão jogar amanhã, 11 da manhã. Amanhã também tem Vasco da Gama e Santos, 6 da tarde. No mesmo horário, Atlético Mineiro e Grêmio. Mirassol recebe o Flamengo às 6:30 da tarde amanhã. Vitória e Botafogo também no mesmo horário, 6:30. Corinthians e Cruzeiro amanhã, 7:30 da noite. Amanhã, Corinthians e Cruzeiro. Internacional vai receber na segunda-feira. Inter só joga na segunda-feira contra o Remo às 8:00 da noite. Então, esses são os resultados e informações do futebol brasileiro, do Campeonato Brasileiro da Série A.

CDJ, só alegria no seu fim de semana, Esnoba Moinho. Esse é o Music Night, o seu sabadão. RBJ. Vamos de moda boa agora. Hugo e Guilherme, Vazona Braquiara.

tente outra vez. Não desista, Lily Alan Walker. Também você ouviu Nice to Meet You com Miles Smith, Fogo, Capital Inicial, Snoba, Moinho, It's a Real Good Feeling com Peter Pan, Nick Jonas. Já já eu volto aqui com mais músicas pra você nessa noite de final de semana. Final de semana, sabadão, você ligado com a gente pela Extra FM de Chopinzinho, pela Palote FM de Coronel Vivida, Onda Sul FM Francisco Beltrão, Clube de Palmas. Fim de semana com muito mais som pra você. Seja muito bem-vindo. 2601 0500.

0: Seu Jorge, felicidade pra me despedir, mas a alegria continua, a felicidade vai ficando, a alegria continua na sua noite de sabadão, daqui a pouquinho começando domingão com madrugada e música pra você, muita qualidade musical, pra você começar bem o domingão, pra você passar bem essa madrugada, boa madrugada pra você, e eu volto amanhã a partir do meio-dia, tá certo? Obrigado pelo seu carinho, pela sua audiência e até amanhã.
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Obrigado, Senhor, por este novo dia que está na barra do horizonte e vai acordando todas as criaturas para o trabalho. Obrigado, Senhor, por aqueles que trabalharam pela noite adentro, os padeiros, os motoristas de ônibus, os operários dos altos fornos, os médicos e as enfermeiras do turno da noite e os vigias que nos ensinam a ser vigilantes, pois nossos tempos são escuros e a vossa vinda sempre próxima. Senhor, eu não sei o que me acontecerá neste dia, mas sei por certo que vossa providência me protegerá com as mãos de um pai e o manto de uma mãe. Eu não sou perfeito, Senhor. Nós todos, homens e mulheres desta cidade e do planeta, temos algum defeito, alguma doença. Senhor, eu vos peço pelos menos favorecidos, que os órfãos descalços sintam vosso afago e vossos passos andando com eles. As viúvas sem voz percebam a firmeza com que defendeis sua causa. Os cegos sejam iluminados por vossa luz interior. A massa dos excluídos ouça um novo canto nascer do coração. Os deficientes físicos recebam de vós força e vontade incomuns em suas lutas. E a mim, ó Pai, ensinai-me a abrir a mão e o coração. Ensinai-me o caminho da solidariedade para me tornar vosso instrumento na construção de um futuro abençoado de justiça, fraternidade e alegria no espírito. Então, quando chegar o fim do dia e o fim dos tempos, minha consciência estará em paz por ter eu feito vossa santa vontade, e haverá vida sem

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0: 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Bom dia, Toninho.
2: Bom dia, Coronel Vivida, bom dia, Paraná, bom dia, Brasil. Estamos chegando para mais um programa, o Encontro de Gerações, deste domingo.

0: Agora já são 5:04, com muita alegria, com muita satisfação que chegamos para mais um programa, o Encontro de Gerações desse domingo, hoje dia de São Roque, dia 16 de agosto de 2026. Com alegria, com satisfação que a gente levanta cedo para vir aqui porque sabe que você está me dando alegria e o prazer de estar ouvindo a nossa programação desde as 5 da madrugada e vamos juntos até, porque aqui é 24 horas por dia. Então, você vai ficar comigo aqui até as 7. Depois das 7 vem o Moacir Mior. Depois do Moacir Mior, hoje vem eu. De novo. Hoje o chefe disse que não vai levantar às 5:30 da madrugada de jeito nenhum, né? Graças a Deus tá tudo bem, né? Aí com nós, com os aparelhos da rádio. E hoje o chefe disse que não vai levantar cedo. E também vai vir só na missa às 9:30. Então tá bom. Certo, então. Vamos aí, o Encontro das Gerações, depois o Moacir Mior e depois o Frank Ariel Schiavini, que não é pra ficar ali, vai ficar eu, até a hora da Santa Missa. Então hoje não tem a missa às 8h, mas é às 9:30. Trabalho nessa programação que tem na direção geral o Padre Lino Baggi, direção administrativa executiva, Frank Ariel Schiavini, na apresentação, na técnica de áudio, também na produção do programa, eu, Toninho Silva, que abraço de bom dia, ótimo domingo.
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0: Muito bonito que está fazendo em Coronel Vivida, 21 graus é a temperatura nesse momento, o céu está limpo e nós aqui também com a nossa programação até as 7 da madrugada em nome da Borrachê Sorrufato, também da Farmácia Mais Saúde e ainda da Turna e Metrúrgica Silva lá no Forocera. A boa música sertaneja gaúcha você pode pedir através do 3202-1142, mandar mensagem de texto de áudio 99915-1102, pedir a música que você quer ouvir nesta madrugada. Obrigado já, você que está ligado comigo, e vamos de música. Vamos ter para cantar aqui o Zilo Mais Usalo, A Volta do Celestino. Depois quem canta é o Pardinho Pardal, Mourão da Despedida. 5:06, bom dia, Coronel Vivida, bom dia, meu povo.

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Nas madrugadas, eu, Toninho Silva, que abraçou de bom, dizendo bom dia, um ótimo domingo e boa festa para quem vai na festa hoje aqui, aqui nas festas do nosso padroeiro. O pessoal já está por lá, dá para ver daqui, o pessoal já está por lá espetando a carne, né? E daqui a pouco, com certeza, vai ser aquele cheirinho de churrasco bom. Que vai ser o churrasco hoje aí na festa de São Roque, aqui em Coronel Vidal. Você que é de outra cidade, pode chegar pra cá também, que não tem problema. As tendas já estão arrumadas e você pode chegar, molhar a perna pra cá, porque a festa vai ser de primeira, certo? Então tá bom. 5:14, bom dia. 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

sem luta, aquilo que eu falei, o cheiro do churrasco hoje vem dali da churrasqueira do Centro Unitário da Igreja Matriz São Roque, porque hoje tem a festa. Então, ontem teve jogos, semana toda teve jogos, também teve a novena, onde a gente também quer agradecer muito a São Roque, porque a graça recebida também nesta semana. Então, eu fiz o meu propósito e consegui aí algo que estava meio difícil de conseguir, e São Roque deu aquela mãozinha e eu consegui. Então, tem que agradecer também muito a São Roque pelo que me aconteceu na minha vida durante esta semana, durante a novena também, né? Então, muito obrigado, que Deus continue abençoando a todos nós. Você que vem na festa, aquele abraço. Se você que não vem, então, fica em casa, né? Você que é de longe, quer vir na festa, pode vir, não tem lugar aqui pra todo mundo, tem lugar pra estacionar, uma barbaridade aqui, tá? Então, tá bom? Eu quero mandar um abraço aqui pro seu Valdenir Baú, aí a sua esposa aí no Jacutinga. Alô, meu amigo Tininho, aí na Baixada, ele que trabalha no restaurante Lando. Também seu Ivanir Cunel, já tirando o leitinho das vacas. A família Peroni, seu Daniel, do seu Evandro, aí na linha envolvido. Também o seu Celestino Klinkowski lá na Mãe Rainha. Todos vocês, aquele abraço, bom dia, obrigado pela audiência. Ô, seu Dinor Tortega, como é que o senhor tá? Tá tudo bem? Vai vir pra festa hoje também? Vai engraxar o bigode no churrasco aqui hoje? Então, tá bom. Dá um puxão do orelha no neguinho aí. Que está na hora de levantar, que domingo domingo é dia de levantar cedo pra ficar mais tempo pro levar, né? Pra descansar, levanta cedo pra não fazer nada. Então, tá bom, um abraço seu Dinor Tortelli, seu esposo e seu neguinho, seu filho também, a esposa do neguinho, sempre ouvindo nossa programação. Alô, meu amigo, seu Nelson Tibate, também aí no São José, aquele abraço, bom dia, obrigado pela audiência. Seu Vânio Bussolar também, aí no Rio Quieto. A todos vocês, um ótimo abraço a vocês e um bom domingo. Também para o seu Marco de Urupato, Dona Maria, aí no Rio Quieto, sempre curte nossa programação, né? E lá na Nossa Senhora Salete também tem o seu Wilson da La Costa, a Dona Adelaide, que levantam cedo também para tirar leite das vacas. Esse não é para ficar mais tempo de varda, é para tirar o leite da vaca, depois toma um chimarrão e depois vão aí pro café. Né, se ouviu, se é Dona Adelaide, lá em Nossa Senhora da Salete. A todos, aquele abraço, bom dia, obrigado pela audiência. Vamos dizer para cantar aqui agora o Zé Fortuna mais o Pitangueira, né? Eles cantam aqui Justiça de um Filho, mas primeiro quero ver aqui o que o seu Marone, bom dia, tudo bem? Como é que o senhor tá? Tudo bem? Ele pediu a música com Nelson Janete, Declaração de Amor, não tem essa música no sistema, tem com outros caras, mas não sei se é a mesma música, mas eu vou arrumar uma música bem bonita aí do Nelson Janete pro senhor, tá bom, seu Nelson? Seu Ademir. O meu amigo Thiago Kamansky, aí de Itapejar do Oeste. Ele é bom dia, Toninho. Ótimo domingo para todos nós. Vamos comer aquela costela bronzeada aí daqui a pouco, aí na Igreja Matriz. Rode para nós aqui, Iguaria Campeira. Um grande abraço, Toninho. Então, um grande abraço a você também, Thiago Kamansky, e toda a sua família, seu pai, seu Honório, seu irmão também, ouvindo a programação, sua mãe. E a sua esposa também, né? Tá dormindo ainda? Ah, que ela tem que descansar, né, Thiago? Deixa ela descansar, para depois vir pra festa. E você vai ouvir, então, aqui com o grupo Rodeio, Iguaria Campeira. Mas primeiro canta o Zé Fortuna Pitangueira, Justiça de um Filho.

5h26, Encontro das Gerações é com nós mesmo aqui até as 7 da madrugada. Você gosta da música italiana, depois das 7 chega os italianos, que é até as 8h25, né? Depois vem eu. Depois na ficha, hoje vai ser mais cedo o programa do Cultivando Tradição. É porque a missa é às 9h30 e não às 8h30, como é de costume, né? Mas a missa às 19h no domingo vai ter do mesmo jeito. Você que não rezou de manhã cedo, não rezou durante a semana, pode rezar no domingo. Pode fechar o domingo vindo na missa, né? Se não quiser vir na missa, pode escutar, que vai ser transmitido aqui pela Palote FM 88.7. Um abraço, bom dia pro seu Dercy, também a dona Sara, ouvindo a programação. Já vou ver o que eles, a música eles pedem aqui, certo? 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É 5h29. Um abraço e um bom dia também pro nosso amigo Chico. Chico Lote, né? Aí eu acho que é Lote o sobrenome dele. Aí no Caravaggio também, curtindo essa programação. Ele levou lá pra nós lá um como é que é? Um pulverizador pra nós dar uma ajeitada essa semana. Começamos a ser pregão lá na choradeira, né? Pra fazer aquele serviço pro Chico aí, tá bom? Ele que colhe um dos melhores pêssego, mas é um cara que pesco, né? Pêssego aí do Caravaggio. Então um abraço pro Chico e toda a sua família ouvindo essa programação. Também que é uma programação também é o Dirceu, Dona Mari Chaves aí no também aí no Caravaggio. É seu Adir Polês aí no Cristo Rei. Alô, Dona Rose Maria Prusinski, seu esposo, também curte a programação todo dia cedo. É Leonir Tonhão aí no Cristo Rei, também o Dano aí o seu mano. Alô, Carlinho Lima aí na linha Lima. Na família Zanata, aí no Caçador, também o seu André, o Milton e também o seu Nelson. Meu amigo Carlito Santos, aí no Retiro Pial, aquele abraço, bom dia, obrigado pela audiência. O Demar Tortelli, também aquele abraço, bom dia, obrigado pela audiência. O Celso Bonassi, não sei se tá trabalhando, tá de folga hoje, tá de folga, né? Pelo jeito tá só os peão trabalhando, né? Ele que faz a linha daqui do centro da cidade até lá na Penha, o Celso Bonassi. Um abraço pro Celso, também pro seu irmão, o Dirceu Bonassi. Todos vocês, aquele abraço, bom dia, obrigado pela audiência. Meu padrinho Sebastião dos Santos, também aí no São José Operário, e também o seu Nelson Silva, também no São José Operário. Todos vocês, aquele abraço e um ótimo domingo.

abraço, bom dia pro, aí pro seu o Sérgio Schwartz também, curta a formação do domingo passado e que me avisou que tá dando uns cortes, não podia escutar o rádio, né? E graças a Deus nós conseguimos lá, depois da cima conseguimos, né? Entrar no ar com aí definitivo sem dar os cortes. Sérgio, aquele abraço, obrigado pela audiência também, tá? É, quem quer mandar um abraço pra dona Sandra Miller lá na Abundância também, aquele abraço, bom dia, obrigado pela audiência. Também o seu Genésio da Silveira, aquele abraço, ótimo domingo a todos vocês. Vamos trazer a música do Quicão agora? Vamos lá, ô Quicão. Diz ele, bom dia, Toninho. Toca a música Celesteiro da Luz, mas é pra já, homem. Vamos trazer então pra cantar aqui os homens, a primeira gravação aqui do Pedro Bento e o José da Estrada. Celesteiro da Lua, depois quem vai cantar. Eu consegui essa aqui pro senhor, viu, senhor Ademir Maroni? É com Nelson Neto, pobreza não é defeito. 5:30, bom dia.

congregação, 5 horas e 38 minutos. Aqui a pouquinho tem a oração da manhã com o padre Reginaldo Manzotti. Você que pede oração, então, aí já está seu nome de, na oração. Tá? A partir das 6 horas da oração da manhã com o padre Reginaldo Manzotti. Um abraço, bom dia pro meu amigo Gilmar, o gato, curtindo a programação do PEC. Um abraço, bom dia, obrigado pela audiência. Os demais que estão ouvindo a programação, aquele abraço, ótimo domingo a todos vocês, certo? Vocês são a razão de levantar cedo no domingo, pra, que não é pra ficar mais tempo pro Devarde, é pra trabalhar mesmo, né? 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Vai em Emerson, né? É, o Emerson passou por um acidente, é, mas já tá tudo bem, né? Não aconteceu nada, né? Só machucou a mão, mas tem o filho também, tem o rapaz que trabalha com ele aqui, que trabalha. Então o Emerson tá que sofreu um acidente essa semana que passou, mas tá tudo ok com ele, né? Quase, né, Emerson? Um abraço pro Emerson, pra sua esposa, também pro seu filho, sua filha, lá do Borracheira Sorvato, lá no Flor da Serra.

0: programa, o Encontro das Gerações, deste domingo, mandando um abraço aí pro seu, vamos ver aqui, que é o seu Delmindo Miranda Vieira, aí no Alto Jacutinga, também o seu mano, aí o Sabiá, aí no Santa Luz. Fala em Santa Luz, mandar um abraço pro Hélio Lote. Quem conhece o Hélio Lote? Poucos conhecem, mas você chamado de Polaco aí no Santa Luz, todo mundo conhece. Então, um abraço pro Hélio Polote e a sua esposa aí no Santa Luz, o popular Polaco. Alô, meu amigo Adir de Lima, também aí no Flor da, aí no Alto Pinhal, né? Sempre ouvindo nossa programação. Seu Lindomar Kunert, lá na Abundância. Bom dia, ótimo domingo pra você também. Seu Idésio Comunello e família aí no, na linha Tortelli. Também é seu Milton Piazentini, aí no Santo Antônio, o Zanella do Caldo de Cana, também o seu Avelino Inhaia no Santo Antônio, também a Marta Lúcia aí, sempre ouvindo a programação. Falei em Marta Lúcia, mandar um abraço a todo o pessoal que trabalha na padaria do Mercado Ponto, dos dois mercados, né? Sempre cuidando da programação, né? Pelantil, aquele abraço, bom dia, obrigado pra você, pela audiência também. E das outras padarias também, né? Na padaria do Arno, também a padaria aqui do Mois, aí no centro da cidade, sempre curte a nossa programação também, durante, nos domingos de madrugada. Trabalhando e curtindo a palote, isso é bom demais, né? Vamos ver aqui que o seu Dercy pediu pra nós, que ele pediu música boa aqui, nós vamos tocar, é lógico, barbaridade, né? É uma satisfação muito grande pra mim atender o pessoal que levanta cedo como eu pra ouvir nossa formação, né? Bom dia, seu Dercy, como o senhor tá, tudo bem?
1: Bom dia, Toninho, tudo bem?
0: Mas tá louco, de bom.
1: Eu queria ouvir aí, tô por aí com Valéria Barros, se for possível, e Vaneirinha da Saudade, com os mirins, e manda lá pro Moacir Bonassi, ele escute teu programa lá, e um bom domingo pra ti, tudo de bom, e um abração, hein?
0: Valeu, senhor Silva, lá já o senhor vai ouvir com a Valéria Barros, então eu tô por aí, depois os mirins, Vaneirinha da Saudade, 5:43, bom dia.

5:50, é nós aqui com o programa O Encontro de Gerações deste domingão, hoje dia 16 de agosto. A temperatura na casa dos 21 graus. Um abraço, bom dia para você ligado comigo, obrigado pela companhia, pelo carinho da audiência e juntos vamos até às 7 da madrugada, certito? Vamos fazer o seguinte, vamos mandar um abraço pro pessoal sempre curtindo a programação aqui, onde é que tá meu caderno por aqui? Opa, vem aqui. Tá correndo por quê? Um abraço, bom dia para o seu Valdecir Bolson, aí no Nossa Senhora Salete. Alô, dona Eva, seu Cris Escritura, aí no bairro Berg. Seu Deuclésio da Alpizol e a dona Augustinha, pai da Lisa e da Farmácia Mais Saúde, aí no Bergamasco. Também, quem mais é a programação aqui, tá o meu. Alô, meu amigo Ney e a Camila Bernini, também sempre curtiu a programação. Seu Vilmar Borsato, aquele abraço, um ótimo domingo aí na linha Borsato para o seu Vilmar Borsato. E quem mais a programação? Tem bastante gente para a programação, não tem na minha lista aqui, mas todos vocês aquele abraço, bom dia, obrigado pela audiência de todos os domingos pela manhã. Faltando 8 minutinhos para as 6 da madrugada, e nós vamos fazer o seguinte, vamos trazer mais música, porque em seguida tem a oração no meio com o padre Reginaldo Manzotti. Vamos trazer para cantar aqui o Camões mais o Camargo, Caboclo Maguato, e depois os Farrapos canta a música Chiquita. 5:52, em seguida a oração da manhã com o padre Geraldo Mazota. Palote FM 88.7, programa O Encontro de Gerações. Bom dia.

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1: Bom dia, querido povo de Deus. Hoje, dia da Assunção de Nossa Senhora, Maria Assunta ao Céu. Eu aproveito para parabenizar a todos os religiosos, as religiosas, na educação, na caridade, na formação do povo de Deus. Filhos e filhas, nesta semana nós vamos pedir a cura interior. Por isso, hoje é domingo e a maior cura recebemos na Eucaristia, não esqueça da missa. Em nome do Pai, do Filho, do Espírito Santo. Amém. Senhor Jesus, o dia começa, a labuta continua. E lembramos, Senhor, Mestre, que curaste corações, o homem todo e todo homem. E é por isso, Senhor, que nas primeiras horas deste dia queremos pedir a cura interior. Na tua presença, colocamos os corações aflitos. Peço, Senhor, cure as más lembranças que provocam tormento em meu coração. Peço, Senhor, que a tua misericórdia, os raios curativos, possam curar os meus traumas que me afetaram na infância e ao longo da vida. Senhor Jesus, tu conheces os problemas e eu coloco todos os meus problemas, desafios do dia de hoje, no coração do bom pastor. Te peço, ó bom pastor, pelas chagas abertas em teu corpo, em teu coração, cure as feridas que estão no meu. Cure as feridas de minhas lembranças, a fim de que nenhuma delas me faça recordar com dor, angústia e preocupação. Cura-me, Senhor. E como fruto desta cura que eu consiga perdoar, e o perdão que me liberta, que eu consiga perdoar todas as pessoas que me ofenderam e me machucaram. Dai-me, Senhor, a cura interior como fruto do perdão. Senhor, curai os males físicos do corpo, as feridas abertas, essa dor que lateja, essa parte que a medicina não resolve, mas com fé, uma luz brilhará. Senhor, e eu te louvarei e exaltarei o teu nome. Senhor, no dia de hoje, eu me coloco na tua presença e peço: aceite-me, purifique-me e santifica-me, Senhor. Rezemos juntos. Pai nosso, que estais no céu, santificado seja o vosso nome. Venha a nós o vosso reino. Seja feita a vossa vontade, assim na terra como no céu. O pão nosso de cada dia nos dai hoje. Perdoai as nossas ofensas, assim como nós perdoamos a quem nos tenha ofendido. e não nos deixeis cair em tentação, mas livrai-nos do mal. Livrai-nos do mal. O Senhor esteja convosco. Ele está no meio de nós. Que a bênção de Deus nos livre do mal. Que a bênção de Deus recaia sobre nós. A água, a roupa dos enfermos, as fotos de família e sobre este dia que começa. Em nome do Pai, do Filho e do Espírito Santo. Amém. Dai-nos, Senhor, a cura interior. Até amanhã.

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1: Horas 10 minutos, nota de falecimento. A Capela Prevê de Pato Branco, juntamente com a família Esquil e Sartoreto, lamenta comunicar a prensa e amigos o falecimento da senhora Terezinha Esquil Sartoreto, ocorrido ontem na Policlínica Pato Branco. A mesma contava com 78 anos de idade. O velório está acontecendo na Capela Prevê de Pato Branco, na sala de homenagem número 2. Os atos de sepultamento dar-se-á hoje às 15 horas e 30 minutos, com cerimônia religiosa de corpo presente no local do velório, logo após sepultamento no cemitério Portal do Céu, em Pato Branco. A Capela Prevê de Pato Branco, juntamente com a família Esquil Sartoreto, lamenta comunicar a parentes e amigos o falecimento da senhora Terezinha Esquil Sartoreto, aos 78 anos. A família lutada, as nossas condolências.

são 6:12 e a Palote FM 88.7, programa é o Encontro de Gerações, sempre em nome da Borraché Sorvato, lá no Flor da Serra. 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

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Vamos trazendo música você para cantar aqui, o Teodoro Mel Sampaio, Paixão Proibida. E depois quem canta é o saudoso Gil de Freitas, Definição do Grito. 6:14, bom dia.

agora já são 6:53. Estamos de volta com a programação normal, depois do probleminha técnico aí, né? Um corte de energia nos transmissores, nós retornamos com o programa O Encontro de Gerações já no finalzinho, né? Eu quero agradecer você que esteve ligado comigo, obrigado pela companhia da audiência. Quero agradecer também ao Sérgio Watts por ter me avisado aí, né? Tava dando cortes, né? A gente tava cuidando aqui, mas não prestava muita atenção. Tá, outras pessoas também que me ligaram aqui, mandando mensagem. Eu quero agradecer do fundo do coração. E continue sim, sendo nossos parceiros, né? Aí comunicando a gente quando dá problema. Então, meu muito obrigado a todos que estiver ligado comigo, obrigado pela companhia da audiência, obrigado a você que mandou o recado pra mim aqui. E eu volto domingo que vem, serei o Cé com mais um programa, o Cultivando a Tradição, depois das 8:30, tá bom? Com o Encontro das Gerações. Gente, tchau, Tony Silva na comunicação, também na técnica de áudio, e até domingo que vem, serei o Cé com mais um programa, o Encontro das Gerações. 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Nós voltamos domingo que vem. Depois das 8:30 tem o programa, o Cultivando a Tradição, tá certo? Comigo mesmo, então tá. Não queria chamar o chefe hoje, mas tive que chamar 6:30. Uma hora mais tarde, né? Né, Frank? Mas fazer o quê? Acontece, as coisas acontecem, a gente tem que arrumar, né? Então, uma hora dessa vai indo, até que chega no sábado lá. No sábado aí fica umas 2 horas fora do ar, né, Frank? Gente, um abraço, bom dia, um ótimo domingo, ou seja, uma boa festa pra quem vai na festa. E vamos lá. Vamos em frente. Tchau, gente. Fui.

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7:03 de la matina, começando o programa Record de Itália, com a Atela Palotti FM, técnica de áudio, Toninho Silva, Dinizone, El Prete, Lino Braccio e Frank Ariel Schiavini. 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Querido Deus e soberano Senhor da vida, por intercessão de São Roque, que durante as calamidades públicas e particulares manifestou eficaz proteção contra as epidemias, nós vos pedimos que lanceis vosso olhar sobre nós, nossas famílias, nossa paróquia e município, para que fiquemos livres de todo flagelo, das doenças contagiosas, sobretudo do pecado. Depois de termos procurado vos amar e servir, a exemplo do nosso santo padroeiro, mereçamos gozar convosco do prêmio celeste na eternidade. Por Jesus Cristo, vosso Filho, nosso único Salvador, na unidade do Espírito Santo. Amém. São Roque, rogai por nós. 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

7 horas da matina, nosso amigo Jean Carlos Ago, canhotinha de ouro, lá da Itália. Buongiorno, meu caro amigo Moacir. Como é bom voltar a ouvi-lo no programa, apesar de você foi muito bem substituído pelo meu amigo e irmão Juninho Mior. Olha, os comentários, meu amigo Jean, foram... Eu até voltei antes, porque não é que ele ia me tomar o lugar, ele ia conquistar esse espaço. Parabéns a ele, com todas as pessoas que nós falamos, todos falam que ele foi muito bem. Que Deus possa continuar abençoando muito a sua vida, que a cada dia restabeleça sua saúde, porque o Senhor é diferenciado e sou suspeito em dizer isso. Forte abraço e uma abençoada domenica. A te, a tutti e ascoltatori. Obrigado, Jean. Para quem não sabe, eu e o Jean tivemos um problema de saúde no mesmo período, praticamente. O Jean também está recuperado. Jean, 2 meses, essa hora, eu estava sendo anestesiado. Foi dia 16 de junho, mas graças a Deus e as orações do povo, inclusive as tuas, estou bem. Muito obrigado pela participação, por nos representar bem ali na Itália e elevar o conceito dos brasileiros na Itália. Demo avanti com un'altra musica, adesso coi Trevisani, partiamo da Napoli, onde o Jean conhece bem.

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0: 4 horas da matina, programa Ricardito, olha, Quatela Palote FM. Eu coi gavemo qual, um fundador, prete Moacir José Piovesan, buongiorno.
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1: 794.
0: Todos ao vivo. E hoje é dia de São Roque, um dia abençoado, que dificilmente cai dia de São Roque no domingo. E essa vez coincidiu. E também estamos na rádio que o teu tio, o meu catequista, João Justo Piovesan, iniciou lá atrás. O senhor deu continuidade, porque é assim. Alguém começa, alguém... Ah, porque no meu tempo eu... Alguém começou, alguém deu continuidade. Porque você não tem quem dá continuidade.
1: Um prepara a terra, o outro lança a semente, o outro cultiva, cuida, vai cuidando e o outro colhe também. Então, todos são importantes, né?
0: E o importante é que, às vezes, poucos plantam e bastante colhem.
1: Eu só queria ressaltar que o padre João Justo Piovesan, ele é meu tio, porque ele é irmão do meu pai. E ele foi um padre assim bem vanguarda no tempo dele. As coisas que iam acontecer lá na frente ele já tinha.
0: Ele era.
1: Então tem padres, tem alguém.
0: Tinha visão de futuro.
1: Tem alguém que é sonhador de andar de droner. O meu tio já tinha droner.
0: Já tinha droner.
1: Ele tinha bicicleta, moto e
0: ele tinha o motociclo e a Fobica 29.
1: Fobica dele também. Então ele sempre foi vanguarda. E ele sonhou. A rádio, eu já falei mais vezes, mas falo de novo aqui. O sonho dele da rádio é a rádio de Vicente Palotti, que ela fosse igual ou semelhante à Rádio Luz e Alegria, que é a rádio de Frederico Westphalen lá na nossa cidade.

0: trazer as pessoas. Tanto assim que se a gente conversar, muitas pessoas, eu declamei poesia, eu cantei uma música, eu ia no programa do Padre João Justo, ele levava, então ele dava oportunidade.
1: A minha irmã participava do programa Gurilândia. Gurilândia era gurizada, né?
0: Gurizada.
1: Gurizada que foi nessa época. Segunda música de Uncolha, Terça la Terça, com o grupo La Concórdia, la música Como Porte Capelle.
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1: Coi com a palavra, vemos a presença do prete Moacir José Piovesan, que ele comissiar em cima de Noantre, sem autorização do padre Moacir, esse programa não existiria. O Frank tem méritos, Frank, que era diretor, o Pedro Mesomo, o Valdir, o doutor Valdir, mas assim, a palavra final é do patrão. E o senhor com 9 anos de paróquia, então todos os padres têm a função evangelizadora, mas principalmente o pároco, além da ação evangelizadora, tem uma ação administrativa também, porque a paróquia é uma empresa, tem carro, tem
2: obrigações,
1: manutenções, tem obrigações,
2: tem férias para os funcionários,
1: tem funcionários,
2: então, algumas vezes é processada também.
1: Então o padre Moacir tem esse privilégio. Os ouvintes têm o privilégio de, na época, o padre Moacir autorizar o programa Talian, e os méritos também na formação do coral na época, porque é assim, tem uma ideia, mas se o pároco diz não, não. Então nós queremos agradecer e hoje vamos participar juntos.
2: Você falou muito. Primeira coisa, quero definir a questão do coral, Moacir. Você tem muitos méritos, porque quando você falou comigo, você disse: se o senhor me der o aval, sim, deixa comigo o restante. E eu falei que sim. Por que que era o meu pensamento que sim? Porque eu pensava que na festa do padroeiro, meu sonho era que todos os grupos pudessem cantar. E realmente deu certo. Eu lembro do padre Telvino Savenhago, que era de Itapejara na época.
1: Eu lembro. Ele tocava violão, né?
2: Sim, cantor.
1: Ele cantava excelente. O calça larga, meu bem.
2: E outras. O Etelvino disse: Moacir, o que tu fez aqui? O que que vocês fizeram? Que coisa linda é isso? Ele veio numa que coisa linda, é isso mesmo. É isso mesmo.
1: Aí o senhor falou, eu avalizei.
2: Certo. E vamos pra frente. Sobre o programa, Moacir, de fato, tivemos essa conversa, o apoio de todos esses que você falou e outros, mas eu não quero esquecer aqui o Rogério Brustolin, que foi o primeiro, junto com você, ele foi o âncora também deste programa em longos tempos. Ele tinha um programa das 5 às 7 da manhã, muito bom, por sinal, tinha diversos quadros, e ele costumava, num horário, tocar uma música italiana. Então, inspirado por isso, eu falei: se ele toca uma, vamos colocar um programa, não só uma música. E claro, porque também eu tenho que defender a minha etnia, eu sou italiano.
1: Sim.
2: Mas eu respeito todas, todas são importantes. Então, a cultura italiana. Então, a partir disso, com todo o apoio, inclusive do pessoal daqui, se eu começar a citar o nome das pessoas, eu corro o risco de esquecer a mais importante. Então, aqui eu incluo todas que tiveram aqui. É, gente que veio, não falou, mas estava no dia também. Tinha plateia. Era lá no terceiro piso. Tinha plateia.
1: E eu tinha esquecido de citar o Rogério Brustolin.
2: Era o locutor, né?
1: Locutor era o âncora.
2: É outro.
1: E então o programa foi 1 hora, passou para 1h10, 1h20, agora 1h30. Só falta transferir a missa para as 9 para ir às 2 horas.
2: O diretor aqui da rádio, né, que é o Padre Lino, o Padre Ronaldo, eles também continuam dando todo o apoio, né, no programa. O Padre Lino de origem italiano, o Ronaldo é alemão, mas ele tem uma capacidade, ele consegue ver nas culturas, ele defende a dele, isso é normal, mas ele vê que todas são importantes também. Então tem todo o apoio dos padres aqui. Agora.
1: Aquilo que nós comentamos, alguém iniciou e alguém deu continuidade e alguém deu apoio, porque se não tem apoio. Adesso escoltemos na música Coi Fradei Piovesan. 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

0: Moacir. É, gavemos contar com o Ifradé e Piovesan, me cato com cita que e Piovesan, o Izeprete,
1: sim.
0: O Izemusic,
1: sim.
0: O Ilaora com Pedras Preciosas.
1: Sim, sim, é ametista.
0: Ametista do Sul, essa pedra ametista, os teus parentes atuam em Frederico Westphalen ou em ametista?
1: A família Piovesan que tem lá, a firma, vou fazer propaganda, depois eles me pagam, é Legep, é Leopoldo Genésio Piovesan, são dos irmãos dele. A sede deles e a matriz que eles lapidam a pedra é ametista. Depois eles têm no Rio de Janeiro, eles têm em São Paulo e eles têm em Soledade. Em São Paulo é de um, no Rio de Janeiro é do grupo, Soledade é de outro. Parque das Tuias, dá pra fazer um lanche, quem vai a Porto Alegre é do Valdemar Piovesan, ele é das pedras. Então eles não têm Frederico, eles têm assim, eles lapidam a pedra, eles compram a pedra e exportam.
0: Todos eles é de ametista ou...
1: Hoje eles não moram mais em ametista.
0: Não, mas assim, a pedra.
1: A pedra é de ametista. Não, mas eles compram pedra do Uruguai, da Bahia. Ah, tá. Eles compram, eles exportam, eles têm as lojas deles, eles têm loja no Rio, São Paulo. Então eles têm outras pedras também, mas o carro-chefe é ametista, porque eles representam ametista daqui, mas quando entra no mercado, tu tem que ter mais oferta.
0: E quando nós falamos que o senhor, além dos párocos, além da função evangelizadora, tem a função administrativa também, eu lembro que no seu aniversário foi um ônibus lotado de coronel no seu aniversário, é um sinal que o senhor foi muito querido aqui. Querido não é só dizer sim, é saber dizer sim, saber dizer não, explicar por quê. E foi a oportunidade que o Toninho teve de ir pro Rio Grande do Sul.
1: Santa Maria.
0: Parece-me que a única viagem que ele foi pro Rio Grande do Sul foi essa.
1: Mas foi fantástico. Eu vou dizer uma palavra assim, aquilo lá foi demais o que fizeram. Aquilo chama-se traição. Não me avisaram. E eu tava ali, era a procissão do Domingo de Ramos. Ah, como pároco, ia presidir a missa. Olha aqui, olha o livro, arruma tudo certinho, eu vou no altar. Quando eu olho, duas pessoas que eu conheço. Olha de novo, mais duas. Mas será que essas pessoas assim?
0: De repente, metade da igreja.
1: Metade da igreja era o pessoal. Aí me deu uma emoção tão grande, tão forte, que eu desmanchei quase que em lágrimas, mas de alegria.
0: Mas não desconcentrou na humilha.
1: Não. Foi uma manifestação de carinho das pessoas, o Toninho, outros que foram, maravilhosa também. Então foi também mais gente. Depois vimos Santa Maria, foi um domingo chuvoso, para nós andar de ônibus, eu consegui, olha que eu tive, fui empresário.
0: Guia turístico?
1: Não, eu loquei um ônibus urbano para que nós pudéssemos ver. Fomos a Boate Kiss, na Catedral, no Caetano e Paluca, no Colégio Márcio Palotino, voltaram aqui, pegaram, porque o ônibus era muito grande e não circulava bem na cidade, então nós locamos um ônibus. Tinha um empresário que eu já conhecia, ele falei, eu não tenho ônibus, mas eu sou amigo do cara que tem. Liguei para ele, não tem problema.
0: Rede de contatos.
1: Isso é importante. Mas sobre os Piovesan e da música, que é o Abílio Vendelino, eles foram seminaristas, o pessoal daqui de quem foi seminarista na década de 60 até 70, reconheceu o Abílio, o Vendelino, o Aldo também. Eles eram primos do meu pai. E eles estudaram a música no tempo do seminário. Por isso que fizeram as músicas, gravaram. O Abílio é apaixonado. O Abílio, ele é apaixonado por música, por coral, ele dirige, ele é um músico realmente. Igual você é apaixonado por rádio, o Abílio. Então, eles fizeram essas músicas.
0: E temos um áudio, Toninho?
2: Bom dia, meu querido amigo Moacir.
0: Bom dia, Marli.
2: Sua bênção, Padre Moacir. Eu gostaria de...
1: Deus abençoe.
2: De parabenizar a Dona Assunta, mãe do Jean, da Itália, que ela fez aniversário essa semana. E que Deus abençoe ela muito, muito, muito, com muita saúde, que é o que importa pra gente, né? Um grande abraço e também um abraço pra família Fornari, que não pode esquecer. Tá bom? Beijos.
0: Obrigado, Marli, pela participação. Deus te abençoe com muita, muita saúde. Que passou uns perengues também, né? Não, uns.
1: Deus abençoe, Maria, para que com saúde você possa viver a vida. Viver é muito bom. Viver em Coronel Vivida é bom demais. É muito bom viver nessa cidade aqui.
0: O senhor está em prova disso em 9 anos.
1: É, 9 anos aqui.
0: Quero mandar um abraço para o meu amigo Ivair Polese, para o seu pai Luiz. O Ivair era o Romário na época, meio baixinho, meio truncadinho.
1: Bom de bola.
0: Bom de bola, artista, artilheiro. O Ivair, vem jogar o nosso veterano agora que nós temos o time de cinquentinha ali, apareça. Muito obrigado pela participação e um bom domingo. Demo avante com outra música, adesso com il gruppo Belunese, la música Sul Ponte di Bassano.

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3: Nosso amigo padre Moacir José Piovesan, Coronel Vivida, Santa Maria, Fátima do Sul, Palotina, ou teve mais alguma paróquia no meio dessas?
4: Não, foram essas.
3: Foram essas.
4: Teve anterior. 13 anos de Rondônia.
3: Ah, Rondônia.
4: Foi um período bom da minha vida.
3: Ariquemes?
4: Não, Porto Velho e Cerejeiras. Cerejeiras e Porto Velho.
3: Ah, lá.
4: Aliás, hoje tem Bonadiman de Coronel Vivida que estão lá em Cerejeiras.
3: O João?
4: É.
3: João Rol do Bonadiman.
4: Opa, encontrei com ele lá, fui fazer uma visita, encontrei com ele, estão lá. E deve ter mais gente, se a gente fala de um, mas tem mais gente, porque lá é uma região, despontou como um terreno excelente para a produção de soja. Porque na época do desenvolvimento do soja, tem chuva abundância. Então coloca seus nutrientes na terra, isso você sabe, Moacir, e a soja dá uma soja maravilhosa. Então é um celeiro agrícola, soja e milho.
3: Então, uma das nossas filhas foi morar em Porto Velho.
4: Sério?
3: E nós fomos na missa lá e fomos visitar o padre Moacir.
4: Sério?
3: O padre Ademir.
4: Ademir.
3: Daí o padre Ademir nos chamou lá na frente, no final da missa, foi um, sabe, me considerei um ídolo lá.
4: Foi.
3: Porque eles falaram, o padre Moacir trabalhou aqui.
4: Sim.
3: Daí o mesmo nome e tal, mas muita gente falando do padre Moacir lá em Porto Velho.
4: Capital. 6 anos eu tive lá, mas uma paróquia muito boa, as pessoas.
3: Bem estruturada, inclusive, na parte.
4: Uma igreja bonita, ela é diferenciada, ela tem uma espécie de anfiteatro, assim, tem as partes mais altas, as cadeiras, elas são em declive também.
3: Tipo um cinema,
4: muito
3: assim.
4: Muito boa, e o padre Ademir Alves Moreira, que por sinal tá de aniversário hoje. Padre Ademir, o meu abraço, parabéns, feliz aniversário. Padre Ademir Alves Moreira.
3: Moreira.
4: Meu grande amigo, nascido aqui, Mangueirinha, aqui.
3: Ele morou com os Felipe aqui.
4: Sim, é parente.
3: Ah, visitamos o padre Valdecir lá em Manaus.
4: Ó, padre Valdecir Felipe. O padre Laurindo Zene, hoje está em Itapejara, é filho desta terra, Valmor, Trindade da Cruz, Noribroque, e aí vai indo. O padre Renuir.
3: Esses dias eu contei, eu acho que tem 10 padres nascidos ou que moraram em Coronel Vivida.
4: Ah, eu tava tentando falar com o padre Ronaldo ontem à noite, que tem um Poleto que eu encontrei ele lá em Francisco Beltrão, ele disse, eu sou vividense, Poleto. Só que ele não tá na diocese, eu não lembro o nome dele.
3: Lisandro Poleto.
4: Lisandro Poleto.
3: Tá, ele nasceu em Palmeirinha.
4: Palmeirinha, aí está, ó. Padre Ronaldo, por sinal, manda um abraço pro padre Ronaldo, nosso pároco aqui, dinâmico, parabéns pela condução dessa paróquia, parabéns também pela organização e celebração dos 70 anos. Meu abraço, padre Ronaldo. O padre Lino Baggio, também, um figuraça também, uma pessoa de alto quilate, o meu abraço, e o nosso Genuir também, homem da palavra, homem bom, trabalhador, padre Genuir, Deus te abençoe também. E na carona, está aqui na paróquia também, o padre Jadir Zaro, nosso provincial, homem carismático.
3: É um grande homem grande.
4: Advogado na altura, mas ele é na palavra também, admiro muito, nosso provincial, está fazendo a visita e hoje estará concelebrando. Também uma saudação ao padre Cristiano.
3: O vice-provincial.
4: Cristiano Parpinelli está aqui também. Os padres de Itapejara, o padre Lédio virá também. E figuraça que está chegando aí, padre Fábio Júnior Batistella.
3: Fábio Júnior.
4: Ele mora em Cascavela, meu vizinho, então eu perguntei.
3: Fábio, trabalhou em Palotina também.
4: Trabalhou em Palotina e trabalhou em Coronel Vivida. trabalhou em Palotina no seminário. E ele está chegando aí também. E a missa, já que estamos falando de missa, será presidida pelo nosso bispo diocesano, Dom Edgar Herzl, homem muito bom, grande amigo. E ele é palotino, não era palotino, ele é palotino, mas ele é o bispo dessa diocese e está conduzindo com muita força. Deus o abençoe, o Espírito Santo ilumine nessa missão, que é a missão de bispo. É bem mais difícil do que a missão de padre.
3: Então, que eu lembro já ultimamente, três palotinos que se tornaram bispo.
4: É.
3: O Dom Eloy, o Dom João, o Dom Edgar.
4: E o Dom Clésio. Clésio Faco também, que foi provincial. Agora, recentemente, lá da diocese de Rio Grande.
3: Que o Dom Eloy trabalhou também em Palotina.
4: Dom Eloy trabalhou em Palotina. Dom João trabalhou em Palotina.
3: Então, lá tinha o Ivo Poleto, que ele gostava mais de baile do que de missa, e tinha o Aldino. Ó, o Aldino é um nome forte, né? O padre Aldino, o Aldino Poleto, o Dom Eloy falava que ele era o Simeão, tava sempre na igreja.
4: Sempre na igreja.
3: Sempre na igreja.
4: Sim.
3: Valdemar Poyer, bom dia, Moacir, um abençoado domingo ao Moacir e ao padre Moacir, muito obrigado. Temos aqui o Pedro, o trem aqui não vai, Pedro Fernandes. Pedro Fernandes, bom dia, Moacir, que Deus lhe dê muita saúde, bênção também ao padre Moacir. Nós já estamos nos preparando para ir à igreja. Muito obrigado, Pedro, que Deus te abençoe. O Pedro teve um problema na família, mas está superando. E nosso amigo.
5: Tem mais um.
3: Mais um?
5: Tem mais um recado.
3: Avelino Inhaia, lá do Santo Antônio do Jacutinga. Bom dia, meu amigo Moacir. O Moacir já estava bom. Com dois Moacir fica ótimo. Muito obrigado.
4: Deus abençoe.
3: E, é isso. Ele está pedindo a bênção do padre Moacir.
4: Deus abençoe.
3: Ele é um juntamente com Otaviano da Silveira. Avelino Inhaia. Então, Avelino Inhaia, juntamente com Otaviano da Silveira e outras pessoas, são responsáveis pela caminhada que eles fazem até o passo da reserva onde tem a Nossa Senhora Aparecida.
4: Isso é muito bonito, porque traz a cultura, mas a cultura expressada na religiosidade também. Então, Avelino, meu abraço.
3: Foi meu colega de primário.
4: Quero mandar um abraço para todos ali do Jacutinga, o Tico, lá do São Raimundo, e a Jussara, meus amigos, toda a família.
3: Gilmar Schiavini.
4: E a toda a família, o pessoal da Abundância, que ontem estava aqui também, representando e fazendo bonito, celebrando aqui. Eles estavam muito felizes, emocionados. Aliás, a celebração de 70 anos desta paróquia, é preciso celebrar. É preciso nós celebrarmos. Eu, quando o padre Ronaldo me convidou para vir, eu falei, eu venho. Porque se eu venho, eu vou sentir a emoção. As pessoas não precisam me dizer para mim
3: saber
4: que foi
3: que
4: assim assado.
3: Fez parte e faz parte ainda.
4: Mas eu quero viver isso também, eu quero sentir. Se eu não viesse aqui, sabe o que aconteceria? Nada para mim. Nada, a festa transcorreria do mesmo jeito.
3: Ia ver um vídeo.
4: Mas só que agora eu estou aqui. Então não precisa me contar, porque eu sinto a emoção.
3: A emoção é
4: eu
3: diferente.
4: Eu vou sentir, eu vou viver isso. Então eu levo como recordação também da minha vida.
3: El nosso domingo, o nosso ouvinte de Tutere Domenegue, el nosso Eloy Baitagalo Balbinotti.
4: Um abraço pro Eloy Balbinotti, né? Grande Eloy.
3: Grande Eloy. Conheceu o Brasil inteiro viajando de caminhão.
4: Caminhoneiro.
3: Se passear é bom, imagine passear faturando. Elgado Mandala, a música La Verginella, e no antre la sonemo col gruppo Veneto.

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0: 7h55 da matina, com ele, nosso parão, Padre Moacir José Piovesan, que deu continuidade à evangelização na paróquia, apoiou o coral, apoiou o início do programa italiano. Então, o senhor passou Rio Grande do Sul, Mato Grosso do Sul, Paraná, culturas diferentes, pessoas diferentes, realidades diferentes. Inclusive, comentávamos com o padre Ronaldo no domingo passado, que uma festa, normalmente, quanto deu de lucro? Quanto deu de lucro? Antes disso, tem uma preparação, tem uma doação, tem a parte religiosa, tipo o casamento, tem a parte religiosa, depois a festa. Essa mesculança de paróquias e outras atividades que o senhor exerceu, o que dizer disso tudo e de como lidar com as culturas diferentes em diferentes locais?
1: Primeira coisa é você valorizar a cultura do local. Você pode entrar outras culturas, mas não imponha uma cultura que vem de fora. Você valoriza. Trabalhei, por exemplo, Fátima do Sul, tinha bastante gente que veio do Nordeste. Ou veio do Nordeste para a região de Dourados, Fátima do Sul, ou então São Paulo e migraram para lá. Então tem essa cultura. E é riquíssima. Rio Grande do Sul, ou aqui no Paraná, dependendo da cidade do Paraná, mas essas cidades aqui, o Sudoeste, também o Oeste, onde que eu moro hoje em Palotina, tem uma forte influência dos gaúchos e catarinenses.
0: Alemães e italianos ou mais italianos?
1: Italianos e alemães, mais italianos e bastante também alemães.
0: Conhece a Terezinha Paludo?
1: Conheço muito bem.
0: É minha prima.
1: Conversa.
0: Mas la parla.
1: A gente vai lá, não é fácil. Mas é uma alma grande, é uma pessoa maravilhosa também. Então, todas as culturas são importantes. A cultura da música, por exemplo, eu vou só citar assim por cima. Se você for a Manaus, Amazonas, a cultura da música do pessoal do Amazonas é uma coisa extraordinária, de linda, é maravilhosa. A cultura da música sertaneja aqui em São Paulo e outras regiões.
0: Goiás.
1: E se você pegar a música gaúcha, ela tem letra também. Então você não diz que tal música é a melhor. Para mim pode ser, mas eu não preciso falar isso. Respeita todas. Então a gente vive as culturas assim também. Tem que valorizar as pessoas e trabalhar. Eu me vejo assim como um padre. Eu não sou uma pessoa extraordinária, sabe? O que eu diria que é o meu carisma? O meu carisma é ser um pouco assim, companheiro, paisão, amigo das pessoas.
0: Eu lembro do senhor recebendo as pessoas na porta da igreja.
1: Exato. Apoiando as pessoas, apoiando as pastorais. Depois as pessoas fazem. Hoje eu tô em Palotina.
0: Ouvindo umas fofocas das velhas.
1: Claro, pronto. Ouve. Ela falou, tá tudo certo. Lá em Palotina, é muito forte a pastoral da juventude, os grupos de jovens é muito forte. E eles não querem que eu vá dar palestra para eles. Padre Moacir, o senhor só vem lá conosco, o senhor estando presente, o senhor dando.
0: Já
1: a
0: é
1: sua
0: uma motivação.
1: Palavra, já é uma motivação. As pessoas querem ser acompanhadas. E eu fiz essa experiência durante a pandemia, porque lá eu morava em Fátima do Sul. E lá todas as paróquias fizeram transmissões lives. E lá não foi diferente. Tinha o padre Wellington Macedo e o padre Jairo, dois padres muito linkados na tecnologia. Logo, a tecnologia, aprendi aquela comunicação ao vivo pelo celular, né? No Facebook, nos aplicativos da paróquia. E um determinado tempo de noite, eu rezava com as pessoas, eu mandava abraço, eu lia as mensagens, e quando viu, tinha uma leva de seguidores.
0: Quantas mil visualizações?
1: Tinha uma leva. E eu perguntei para uma senhora lá, por que tantas pessoas seguem? Não tem nada de especial. Eu tocava música, né? Música com letra, assim.
0: Música ou mensagem.
1: E dava mensagem, lia o evangelho. Ela disse, padre Moacir, as pessoas durante a pandemia, elas querem saber que o padre está junto com elas, rezando por elas, está sentindo a dor junto com elas. As pessoas querem ser acompanhadas, as pessoas querem que o padre esteja perto.
0: É também uma igreja em saída.
1: É essa igreja em saída. Então é você estar presente junto das pessoas. Ninguém faz sozinho, nós fazemos juntos, todos.
0: É uma soma.
1: Uma comunidade é uma soma de pessoas. Nós estamos falando aqui em a festa de São Roque. Não dá para você citar uma pessoa, porque são muitas. Nós temos que valorizar aquelas pessoas que fazem a limpeza da sala ali do centro comunitário.
0: Aquela pessoa que leva meia dúzia de laranja, que é tudo que ela tem
1: para ovos, né? Claro que tem uma doação, aquele que doou um boi, mas aquele é a oferta, o óbolo da viúva também. E Coronel Vivida tem um carro-chefe. Sabe o que que é? Carro-chefe da que movimenta a festa, todo esse envolvimento no trabalho da preparação da festa, quando faz os quitutes, sejam bolachas, sejam cucas, sejam chimia, dobradinha, anholine, etc. Mas o carro-chefe aqui é isso, e claro, a cuca alemã. Aqui é a cuca alemã. Todo mundo quer comprar, não só comprar para comer, ela quentinha.
0: Tem gente, viajantes.
1: Congela.
0: Quando na época de São Roque, eles vêm comprar cuca aqui.
1: E tem as mães que congelam e levam pros filhos que estão em São Paulo, Maringá, Londrina, Curitiba estudando. São muitas, por quê? É a cultura daqui.
0: E o churrasco.
1: O churrasco.
0: E a Iraci Balbinotti, sua bênção, Padre Moacir, abençoado domingo a todos, da Palote, e as bênçãos de Deus a todas.
1: Deus abençoe Iraci, você, toda a tua família, tua comunidade. Um grande abraço e todas as bênçãos de Deus.
0: Elora, el prete Moacir, ele gaportar com um CD La Mondina. E no antes, escoltemos uma dele música, El Cassiatore del Bosco.

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4: Monstro conasso al me cozin Junior Mior, buongiorno. Lora Lule de Escoltar, Moacir Mior e Moacir. Aliás, teve a maior concentração de Moacir na história de Coronel Vivida. Moacir Ferrari, Moacir Piovesan, Moacir Mior e Moacir Costela.
5: Sim, sim, mas tem
4: porque outros... achar quatro Toninho junto é fácil.
5: É fácil,
4: Toninho. Agora, quatro Moacir. Temos a participação da Mari Locatelli.
5: Um abraço, Mari. Viu que é a comunidade aqui?
4: Então ela está pedindo a bênção do Padre Moacir.
5: Deus abençoe, Mari, você, tua família, teus filhos, teus netos, o vosso trabalho, a vossa casa. E viva a vida com alegria.
4: E o trabalho na comunidade do Rio Quieto.
5: Opa.
4: Bom dia, Moacir. Bênção, Padre Moacir. Estamos na escuta. A Lúcia e o Luiz Ogrodowski.
5: Ô, Luiz. O Luiz é grande amigo. E Lúcia, um grande abraço para vocês.
4: Falando em Luiz, todas as sextas-feiras, 19h30, Terço dos Homens na Matriz.
5: O Homem do Terço. É um sacerdote.
4: Muito
5: bom. Um grande amigo, grande amigo.
4: Valdecir e Sirlene Bolson. Eu falei que o Valdecir deve ser um cara feliz porque a esposa dele tem nome Sirlene.
5: Sirlene. Dois, então. Você e ele.
4: Dois. No mínimo dois.
6: Programa Serei, estamos na escuta do programa. Bom domingo a todos, está muito bonito o programa.
4: Passou os dois? Então tá bom. Muito obrigado. Padre Moacir, então eu sei que o senhor tem outros compromissos. Se possível, uma bênção para nós aqui, para a rádio, para os patrocinadores, porque sim, sem eles.
5: Não vamos esquecer.
4: Para a rádio. Escoltadori e um agradecimento pela evangelização, pelo trabalho administrativo, tanto é que toda vez que o senhor chega aqui é assediado por todos.
5: Eu quero então, vou deixar uma benção especial, em primeiro lugar a todos aqui da rádio, Toninho, você é porta-voz disso, e todos os demais funcionários também, e aqueles que têm programas terceirizados, a minha benção, porque este é um veículo muito importante da comunicação à rádio, levar as notícias verdadeiras, corretas também, levar as informações, entretenimento, cultura e alegria também para as pessoas. É muito importante aquilo que se fala na rádio, as pessoas escutam e as pessoas entendem. E a cidade de Coronel Vivida, ela tem a Rádio Vicente Palotti, ouço muitas pessoas falarem a nossa rádio. Também a paróquia trabalha em conjunto com a rádio, então esse é um veículo muito importante de evangelização para a nossa paróquia. Deixo um abraço a todos aqueles que estão acompanhando o programa, deixo um abraço aos patrocinadores, que é muito importante, e aqueles ouvintes assíduos, né? Que nos dão carona dele com os seus carros andando nas ruas, avenidas, BRs por aí, escutando escutando a palestra. Então, que Deus abençoe a todas as pessoas. Deus abençoe os nossos locutores, abençoe você, Moacir, e todos.
4: Obrigado.
5: Aquelas pessoas que pedem orações, aquelas pessoas que têm dificuldades, que têm problemas também, para que carreguem a cruz. Não desanime. Não vamos pedir que Deus não nos dê sofrimento e dificuldade, mas vamos pedir que Deus dê força para carregar. Porque quando nós carregamos, nós buscamos, isso é importante. Quando uma pessoa tem Deus na sua vida, quando vai por uma cirurgia, tem Deus, e nós católicos temos Nossa Senhora como nossa mãe intercessora. Então nós estamos no hospital, mas nós sabemos que tem um Deus que olha para nós temos uma mãe que cuida de nós, e nós sabemos que tem uma comunidade inteira que está rezando por nós. E abençoe os médicos e os enfermeiros, e nós temos sucesso, como você teve sucesso no seu tratamento. Desejo boas melhores. Então, que Deus abençoe a todas as pessoas mesmo. E que Deus abençoe ele que é Pai, Filho e Espírito Santo. Amém. Não vamos esquecer a carreata agora, 9 horas. E 9:30 a missa. E depois a festa também aqui.
4: Uma pergunta, todos os piovesãs são bom de bola ou só o senhor que foi bom? Sabia, Toninho? Ele foi campeão lá no...
5: Lá em Rondônia.
4: Rondônia e jogou pelo Flor da Serra também.
5: alguns jogam mais, né? Mas teve piovesãs que foram bem melhores do que eu.
4: É que seminarista ou tocar violão ou jogar bola ou ser padre ou as três coisas.
5: Sim, sim. Eu digo que eu fui pro seminário por duas coisas, pra jogar bola e porque tinha piscina. Quando eu cheguei lá, eu tive que reavaliar tudo e mudar. O pai disse assim: mocinho, aqui não é só jogar bola e ir pra piscina, aqui tem oração, trabalho e convivência.
4: Então teve bons orientadores.
5: Um abraço, Moacir, um abraço, Toninho, um abraço a todos que escutam o programa. Deus os abençoe. Estamos aí, estamos na praça.
4: O Coronel Vivida agradece o seu trabalho evangelizador, o seu trabalho administrativo e a sua motivação para que as pessoas participem da igreja, das comunidades, e esse espírito de fortalecer a família também.
5: Um grande abraço a todos. Deus abençoe.
4: Um struconaço a tutti. José Dirceu Fogaça. O Tchaico.
7: Bom dia, Moacir.
4: Bom dia
7: a todos os ouvintes da Palote. Que prazer ver você de novo aí.
4: Muito obrigado.
7: No domingo, né? Fazendo esse papel aí de locutor. Recuperado, né? Um abração pra você, ao teu companheiro aí, a todos os ouvintes da Palote, beleza? Embora eu não sou um ouvinte assíduo de todo domingo, mas eu sei que você vai aí, a Palote também tem uns amigos aí. Então, que Deus abençoe a todos e tudo de bom. Como diz vocês, tudo de bom para vocês aí. Um abraço, fique com Deus.
4: Muito obrigado, Tchaico. Estamos aguardando a sua visita aqui em Coronel Vivida. E se hoje tem a festa de São Roque, escoltemos com o grupo folclórico a música Festa de Igreja.

al giorno 21, Antônio Enéas Serpa Linhares, me compare lá na abundância, Silvino Marco Jeremias, nosso amigo da igreja, e o Davi Fernandes Quevedo lá no Alto Pinhal. Ledil Fenir, nosso programa, reingraciamos em nosso patrocinador e Farmácia Paraná, Gráfica Colina, Loja Parisoto, Berneiro e Materiais Construção, Cooper Tradição, Odonto Top, o Hospital do Dente. E a próxima música, Associação Italiana Triveneta, Marina Campanera, e se der tempo, Ragazzi dei Monte, così non dà. Grazie a tutti, obrigado Toninho, fim do domingo que vem, adesso andiamo a ter la festa.

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3: Bom dia, Frank.
5: Agora são 8:30, 8:30. O Frank hoje não tá, né? Nós estamos aqui para comandar o programa Cultivando a Tradição até às 9:15. Satisfação que aqui nós estamos para mais um programa, o Cultivando Tradição deste domingo, hoje dia 16 de agosto de 2026, nós estamos chegando para mais um programa, o Cultivando Tradição. O chefe não veio hoje porque eu fiz ele levantar da cama um pouquinho mais tarde que fiz no domingo passado, né? Que foi 6:15, tá bom, né? Mas aí agradecer ao chefe que tá lá, o Frank, que é o Schiavini, que tá lá na casa e na... É, vai vir só na missa, então, e deixou a nós aqui para levar o programa até às 9:15 com a boa música gaúcha para você. Pode ligar 3232-1142, mandar mensagem de texto ou de áudio no 99915-1102, pedir a música gaúcha de sua preferência, certo? 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

Vamos trazer uma música, um tempo pra cantar aqui, os Bertucci, já que é, tem festa hoje aqui, hoje não esqueça, né? A festa hoje, aqui na Coronel Vida, a festa do Padre São Roque. As missas é às 9h30, certo? Saída lá da casa do Sr. Aldino Comim, às 9h, procissão, e depois a missa, a Santa Missa, diretamente da Igreja Matriz, a partir das 9h30. Canta os Bertucci, recado do gaiteiro. 8h32, bom dia.

São 8 horas e 34 minutos. 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Nós aqui com o programa O Cultivando a Tradição deste domingo, dia de São Roque. 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
1: É, pode participar no 999151102 ou mandar mensagem, de texto aí, né? E ou ligar pro 3231142. Esse é o programa Cultivando a Tradição. Canta agora Os Monarcas, Santuário dos Chucros, 8h42. Bom dia.

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1: 8:46, nota de falecimento. A Capela Prevê de Pato Branco, juntamente com a família Esquio e Sartoreto, lamenta comunicar a parentes e amigos o falecimento da senhora Terezinha Esquio Sartoreto. A mesma contava com 78 anos de idade, ocorrido ontem na Policlínica em Pato Branco. O seu corpo está sendo velado na Capela Prevê, em Pato Branco, na sala de homenagem número 2. Até sepultamento dar-se-á hoje, às 15:30, com cerimônia religiosa de corpo presente no local do velório, logo após sepultamento no cemitério Portal do Céu, em Pato Branco. Com pesar que a Capela Prevê de Pato Branco comunicou o falecimento da senhora Terezinha Esquio Sartoreto. As perlutadas, as nossas condolências.

0: Agora faltando apenas aí 13 minutinhos para as 9 horas da madrugada, né? 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

8:53, em frente com o programa, o Cultivando Tradição deste domingo, hoje dia 16 de agosto, dia de São Roque. E tem a festa hoje aqui, né? Quer vir na festa? Venha, a missa é às 9:30 e é o churrasco promete, churrasco de primeira qualidade e também quer ficar bem à vontade, chegue cedo, né? Para aproveitar, pegar as mesas ali, que tem as tendas, também lá dentro é do pavilhão, aí do centro comunitário, você encontra então as mesas para você ficar bem à vontade. E à tarde, aquele matiné dançante para você se divertir aqui na festa de São Roque, 70 anos da paróquia São Roque. Canta Teixeirinha, Querência e Cidade. 8:54, bom dia.

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com pontualidade, 9 horas aqui em Coronel Vida, e a missa é daqui a pouquinho, certo? A partir das 9h30 aqui pela Palote FM 88.7. Se você não pode vir na missa, fique ouvindo aqui. De preferência, vir na missa, né? Já aproveita a festa que tá transcorrendo desde do último dia 7. Canta agora aí o Jorge Camargo, Chucra Devoção, no programa Cultivando a Tradição. 9 horas, 1 minuto. Bom dia.

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1: Agora são 8 horas e 17 minutos. 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

pediu essa música aqui com os Mirins, Loirinha Formosa. E vamos deixar e aguardar o som para transmissão da missa diretamente da Igreja Matriz. Gente, um abraço, bom dia e até domingo que vem, se Deus quiser, com o chefe. Chega aqui para o programa O Cultivando a Tradição. Tchau e até domingo que vem, se Deus assim o permitir.

chegando, um ótimo domingo. 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

0: Com São Roque, há 70 anos construímos uma comunidade de fé, amor e serviço. A todos os irmãos em Cristo aqui presentes, autoridades, civis e militares, e aos que nos acompanham pela Rádio Vicente Palotti, bom dia.
1: Bom dia.
0: Sintamo-nos acolhidos na casa do Senhor e confiantes para apresentar as intenções que trazemos. Intenções. Por todos nós, para que firmes na fé e perseverantes na esperança e ardorosos na caridade, a exemplo de São Roque e de Nossa Senhora, redescobrimos-nos a força da oração cotidiana. Crescemos-nos no amor a Deus e como comunidade. Coloquemo-nos em alegria a serviço do reino, construindo para que, nesses 70 anos, continuemos construindo uma comunidade de fé, amor e serviço. Pelas intenções que cada um de nós traz a esta celebração, seja de maneira presencial, pela urna de intenções ou nos acompanhando nos meios de comunicação. Solenidade da Assunção da Bem-Aventurada Virgem Maria e Festa Litúrgica de São Roque, nosso padroeiro. Hoje, com o coração cheio de fé e alegria, celebramos a solenidade da Assunção da Bem-Aventurada Virgem Maria e, com especial devoção, a festa de nosso padroeiro, São Roque. Maria, mulher de fé, que se colocou a caminho para servir Isabel, e São Roque, peregrino da caridade, que se fez próximo dos enfermos, nos ensinam que a verdadeira fé sempre nos coloca a serviço. Nesta procissão de entrada, veremos a imagem de São Roque, conduzida no andor, ser carregado pelos filhos e familiares de Antônio e Palestina Schiavini, que trouxeram e ajudaram a perpetuar a devoção de São Roque em nossa cidade. Hoje, sua fé e seu legado se unem à história de toda a nossa comunidade. Neste jubileu de 70 anos de nossa Igreja Matriz e na 72ª Festa de São Roque, somos convidados a caminhar como peregrinos de esperança, firmes na fé, perseverantes na esperança e ardorosos na caridade, confiando que assim como Maria foi elevada à glória e São Roque entregou sua vida a Deus, também nós somos chamados a viver para o Senhor e um dia participar de sua eterna alegria. Com Maria e São Roque, celebremos com fé, esperança e amor esta Santa Eucaristia, cantando.

0: Queridos irmãos e irmãs, chegou o grande dia do nosso jubileu de 70 anos da nossa comunidade paroquial. Sejam todos muito bem-vindos para esse dia de graça e de bênçãos por estes 70 anos desta comunidade paroquial. Quero acolher a todos, todas, com muito carinho, as autoridades civis, militares, religiosas. Quero acolher com muito carinho todas as nossas comunidades que durante a novena participaram, trouxeram seus padroeiros para juntos podermos, neste dia, estar celebrando esta grande ação de graça. Quero acolher também com muito carinho os padres que vêm celebrar hoje conosco. Padre Genuíra é nosso aqui da casa, o padre Fábio Júnior Batistella, que trabalhou aqui nesta comunidade, o padre Lino é de casa, o padre Cristiano Parpinelli, nosso vice-provincial, acolhemos o padre Renuir Dalpisol, que é filho desta comunidade paroquial, padre Lédio Bergamaschi, que trabalhou nesta comunidade, padre Moacir Piovesan, também que trabalhou aqui na paróquia, padre Jadir Zaro, que é nosso superior provincial, e o nosso bispo diocesano, Dom Edgar. Que todos sejam muito bem-vindos para esta nossa celebração.
1: Alegremo-nos todos do Senhor, celebrando este dia festivo em honra da Virgem Maria. Os anjos se alegram pela sua assunção e dão glória ao Filho de Deus. Em nome do Pai, do Filho e do Espírito Santo.
2: Amém.
1: O amor de Deus, nosso Pai Criador, a redenção de Jesus, em comunhão com o Espírito Santo, que nos santifica com os sete dons, estejam convosco.
3: Bendito seja Deus que nos reuniu no amor de Cristo.
1: Bendito seja Deus que nos reuniu nesse dia festivo, com várias razões aqui na comunidade paroquial São Roque, em Coronel Vivida. Irmãos e irmãs, bom dia.
3: Bom dia.
1: Padre Ronaldo Cunem, muito obrigado pela acolhida, também a acolhida de tantos quantos concelebram conosco nesta data festiva, nesta data jubilosa e, acima de tudo, de gratidão por tantas razões aqui já apresentadas, outras celebradas durante a novena. A festa é a culminância da novena. Novena é exatamente isso, está na ordem da devoção. É um tempo de preparação para o dia festivo. Hoje é o dia festivo. Então, sejamos gratos, irmãos e irmãs. E vocês não imaginam, o sentimento de gratidão nos dá alegria, nos dá esperança, nos dá confirmação daquilo que nós somos. Eu também quero louvar e bendizer na pessoa do padre Jadir Zaro, nosso provincial, é pela presença dos padres palutinos aqui há tanto tempo nesta paróquia. O carisma espiritual de São Vicente Palote, a espiritualidade, a intercessão de Nossa Senhora Rainha dos Apóstolos, a consciência despertada também da união do apostolado católico. E tanto tempo, tantos padres se dedicaram à formação deste povo nesses 70 anos. Nós somos gratos também por esta comunidade que está na igreja para servir, assim como São Vicente Palote, que era do clero romano, também serviu a Jesus Cristo e sua igreja. Enfim, irmãos e irmãs, que Deus seja bendito por tudo o que é feito, o que é realizado de forma apostólica, de forma espiritual, de forma pastoral nesta nossa paróquia. E diante do Senhor, pedimos-lhe perdão pelos nossos pecados.
4: 42 do livrinho.

0: compaixão de nós, perdoe os nossos pecados e nos conduza à vida eterna.
1: Amém. 66. Ainda não.
2: Hoje, Maria elevada à glória e São Roque, nosso peregrino da esperança, nos ensinam que quem confia no Senhor e se coloca a serviço, participa da vitória da vida sobre a morte. Com fé, escutemos atentamente a palavra que nos chama a permanecer firmes na esperança e ardorosos na caridade.

Meus irmãos e minhas irmãs, ao ver essa comunidade, meu coração se enche de alegria e de gratidão. Durante esses 70 anos, foram realizados 34.889 batizados, 7.049 casamentos, muitas eucaristias e crismas. Este altar presenciou muitas lágrimas, muitas bênçãos, muitos testemunhos, mas principalmente muitas alegrias. Mas hoje devo vos recordar algo muito importante. Não somos nós os santos que realizamos milagres. Nós apenas intercedemos e apontamos o caminho. Afinal, é somente de Deus que procede todo sustento, todo amor e toda graça. E assim, esse nosso Senhor, que nos acompanhou e continua nos acompanhando durante esses 70 anos, chegou o momento de louvarmos a Deus cantando alegremente.

0: Oremos. A oração da igreja, vamos acrescentar com gratidão a vida religiosa, vida consagrada, neste terceiro domingo do mês de agosto, o mês de oração pelas vocações. Deus eterno e todo-poderoso, que elevastes a glória do céu em corpo e alma à Imaculada Virgem Maria, mãe do vosso Filho, dai-nos viver sempre atento às coisas do alto, para merecermos participar de sua glória. Por nosso Senhor Jesus Cristo, vosso Filho, que é Deus, e convosco vive e reina na unidade do Espírito Santo, por todos os séculos dos séculos.
1: Amém.
2: Hoje, Maria elevada à glória e São Roque, nosso peregrino da esperança, nos ensinam que quem confia no Senhor e se coloca a serviço, praticada da vitória, viva sobre a morte. Com fé, escutemos atentamente a palavra que nos chama a permanecer firmes na esperança e ardorosos na caridade.
3: Leitura do livro do Apocalipse de São João. Abriu-se o templo de Deus que está no céu e apareceu no templo a Arca da Aliança. Então apareceu no céu um grande sinal: uma mulher vestida de sol, tendo a lua debaixo dos pés e sobre a cabeça uma coroa de 12 estrelas. Então apareceu outro sinal no céu: um grande dragão cor de fogo, tinha 7 cabeças e 10 chifres, e sobre as cabeças 7 coroas. Com a cauda, varria a terça parte das estrelas do céu, atirando-as sobre a terra. O dragão parou diante da mulher que estava para dar à luz, pronto para devorar o seu filho logo que nascesse. E ela deu à luz um filho homem, que veio para governar todas as nações com cetro de ferro. Mas o filho foi levado para junto de Deus e do seu trono. A mulher fugiu para o deserto, onde Deus lhe tinha preparado um lugar. Ouvi então uma voz forte no céu proclamando: agora realizou-se a salvação, a força e a realeza do nosso Deus e o poder do seu Cristo. Palavra do Senhor.
4: Graças a Deus.

0: Leitura da primeira carta de São Paulo aos Coríntios. Irmãos, Cristo ressuscitou dos mortos como primícias dos que morreram. Com efeito, por um homem veio a morte, e é também por um homem que vem a ressurreição dos mortos. Como em Adão todos morrem, assim também em Cristo todos reviverão. Porém, cada qual segundo uma ordem determinada, em primeiro lugar Cristo, como primícias, depois os que pertencem a Cristo, por ocasião da sua vinda. A seguir será o fim, quando ele entregar a realeza a Deus Pai, depois de destruir todo o principado e todo o poder e força. Pois é preciso que ele reine, até que todos os seus inimigos estejam debaixo de seus pés. O último inimigo a ser destruído é a morte. Com efeito, Deus pôs tudo debaixo de seus pés. Palavra do Senhor.
1: Graças a Deus.

0: O Senhor esteja convosco.
1: Ele está no meio de nós.
0: Proclamação do Evangelho de Jesus Cristo segundo Lucas.
1: Glória a vós, Senhor.

0: Naqueles dias, Maria partiu para a região montanhosa, dirigindo-se apressadamente a uma cidade da Judéia. Entrou na casa de Zacarias e cumprimentou Isabel. Quando Isabel ouviu a saudação de Maria, a criança pulou no seu ventre. Isabel ficou cheia do Espírito Santo. Com um grande grito, exclamou: Bendita és tu entre as mulheres, e bendito é o fruto do teu ventre. Como posso merecer que a mãe do meu Senhor me venha visitar? Logo que a tua saudação chegou aos meus ouvidos, a criança pulou de alegria no meu ventre. Bem-aventurada aquela que acreditou, porque será cumprido o que o Senhor lhe prometeu. Então, Maria disse: A minha alma engrandece o Senhor, e o meu espírito se alegra em Deus, meu Salvador, porque olhou para a humildade de sua serva. Doravante, todas as gerações me chamarão bem-aventurada, porque o Todo-Poderoso fez grandes coisas em meu favor. O seu nome é santo, e sua misericórdia se estende de geração em geração a todos os que o temem. Ele mostrou a força de seu braço, dispersou os soberbos de coração, derrubou do trono os poderosos e elevou os humildes, encheu de bens os famintos e despediu os ricos de mãos vazias. Socorreu Israel, seu servo, lembrando-se de sua misericórdia, conforme prometera aos nossos pais, em favor de Abraão e de sua descendência para sempre. Maria ficou 3 meses com Isabel, depois voltou para casa. Palavra da salvação.
1: Glória a vós, Senhor.

Irmãos e irmãs em Jesus Cristo nosso Senhor, meus prezados e queridos presbíteros, concelebrantes e ministros ordenados, também a vida religiosa aqui presente, saudamos as irmãs franciscanas de São José, que vivem o carisma e a espiritualidade e a mística da fundadora já há algumas décadas por aqui. Também está aqui entre nós a irmã Maria Luísa, se não me engano, das irmãs Paulinas. Ana, muito bem. Talvez tenha outras religiosas. Sintam-se cumprimentadas e, acima de tudo, hoje é um dia de oração intensa para a vida religiosa, para a vida consagrada. E aqui temos um saletino também que faz parte da família religiosa, e os palutinos fazem parte das sociedades de vida apostólica, mas também nesse dia estamos rezando pelos senhores e por nós mesmos. Deus, irmãos, a data de hoje é a data de ontem, 15 de agosto. Há uma solenidade na igreja, que é esta data, ela é sempre transferida para o próximo domingo. No caso, hoje São José, a Assunção de Nossa Senhora, por isso que nós estamos devotando-nos a São Roque, mas é esta celebração mariana que tem procedência. Hoje, então, celebramos a Assunção da Bem-Aventurada Virgem Maria. É o quarto dogma mariano que foi estabelecido pelo Papa Pio XII no dia 1 de novembro de 1950. Diz assim: a Imaculada Virgem, preservada imune de toda mancha da culpa original, terminado o curso da vida terrestre, foi assunta em corpo e alma à glória celeste e foi exaltada pelo Senhor como Rainha do Universo, para mais plenamente confirmar-se a seu Filho, Senhor dos Senhores e vencedor do pecado e da morte. Maria, elevada ao céu, é primícia da Igreja Celeste e sinal da esperança segura e do conforto para a Igreja Peregrina. E também o título Nossa Senhora da Glória, ou seja, glorificação, ou seja, Maria, ela é a primeira ressuscitada, ou seja, é a data do nascimento de Nossa Senhora, Mãe de Jesus, ao céu. Então isso é importante. Como diz a igreja, escreveu, Maria elevada ao céu é primícia da Igreja Celeste. Todos nós cristãos batizados em Cristo, e aqui hoje foi colocado números também de quantas pessoas foram aqui batizadas ao longo desses 70 anos, a partir de cada batismo, isso que a igreja está nos dizendo, através do exemplo de Maria, que foi assunta, ou seja, assumida, subiu ao céu na força do Cristo ressuscitado. Todos nós também almejamos e estamos nesta terra professando a nossa fé. Depois vamos rezar no creio, nós cremos na vida eterna, na ressurreição dos mortos. Vejo então aqui a igreja está dizendo, a igreja peregrina também, como Maria foi a primeira assunta ao céu, toda a igreja, ou seja, todos nós cristãos também queremos um dia estar na glória, no seio da Santíssima Trindade, assim como Maria foi contemplada com essa graça por seu Filho Jesus Cristo. E em segundo lugar, escutamos a liturgia da palavra, a primeira leitura também, essa imagem, essa simbologia, referindo-se em primeiro lugar a Maria Santíssima, também perseguida. Maria também teve que fugir com o seu José por conta dos dragões, das perseguições. Ou seja, o nascimento de Jesus perturbou também o poder político, o Império Romano, as culturas religiosas, sociais, todos ficaram perturbados e perplexos com esse nascimento sobrenatural. Até então não tinha acontecido um fato como este, que uma menina de 14 anos, grávida, agora, pela ação do Espírito Santo, pela ação de Deus,
Então, a vida de Maria, a vida de Jesus também estava ameaçada, fugindo para o deserto. Mas diz João nesta leitura, ela estava revestida da luz do sol, ou seja, da glória do seu filho, da ressurreição de seu filho. O brilho da eternidade estava refletindo nesta mulher perseguida. E a segunda imagem do Apocalipse também é a igreja. Nos primeiros séculos, aí no primeiro século, sobretudo quando João escreveu esta carta, chamada Carta das Revelações, a igreja inicial, a igreja nascente, a igreja de Jesus Cristo, a igreja dos apóstolos, a igreja de Maria, a igreja dos primeiros seguidores, foi perseguida. Foi perseguida porque o conteúdo do evangelho também incomodava. Havia, ou seja, uma contradição entre o estilo de vida e a proposta de Jesus. O que é que Jesus propõe? Mas o nosso estilo de vida, o nosso estilo das nossas atitudes na sociedade não combinavam, não condiziam com o evangelho. Então, uma igreja que propunha a boa notícia do evangelho também perseguida. E nós temos o evangelho. Muito interessante esse evangelho. Então, Maria que sobe, diz os biblistas que Maria andou aproximadamente 120 quilômetros para visitar suas primas Santa Isabel. Já lhes disse, o nascimento, ou seja, a concepção do verbo de Deus, de Jesus, no seio desta menina, sem que tivesse ainda sido casado ou estava prometida em casamento, ou era uma espécie de noivado com José, essa ação sobrenatural de Deus na sua vida está dentro do mistério da fé e do mistério do amor de Deus para conosco. O mesmo caso, Isabel tinha 80 anos, ela considerava-se excluída, marginalizada, porque até 80 anos não tinha filho. Aqui há um segundo modo de concepção chamado extraordinário, como outras mulheres do Antigo Testamento também receberam de Deus essa graça da filialidade, da maternidade. Assim estava Isabel também sentindo-se excluída, mas de repente mãe do precursor, mãe de João Batista, já na sua velhice. Então, vejam, Deus surpreendeu a humanidade e continua nos surpreendendo. Então, Maria chega nesta casa, é o encontro do Antigo Testamento com o Novo Testamento, é o encontro do profeta que vem concluir toda a caminhada do povo de Israel com o povo de Deus, e vem anunciar Jesus Cristo Salvador. Então, esse encontro, esta alegria, esta prece que Isabel exulta também na presença de Jesus no seio da Virgem Maria e João Batista no seio de Isabel, esse encontro é magnífico, é extraordinário, é grande, é absoluto, importantíssimo esse contexto do encontro destas mães, do encontro do precursor com o Salvador. A segunda parte do evangelho aqui proclamada pelo padre Jadir Zaro, o nosso provincial, o cântico chamado Magnificat. Magnificat é uma palavra latina que significa engrandecimento. Maria engrandece a Deus, porque na sua pessoa, na sua simplicidade, no seu anonimato, ela deu o consentimento para ser a mãe do Salvador. O Papa Leão XIV, nessa sua primeira encíclica, a escrita, publicada recentemente, nos últimos números, ele dedica 3 parágrafos a Maria, chamada a mulher do Magnífica da Esperança, e escreveu o Papa Leão XIV: Maria é a poetisa e a profetisa deste cântico que ninguém até hoje entoou um cântico, uma louvação tão perfeito, tão belo e tão atual como Maria naquele dia na presença de Santa Isabel. Irmãos e irmãs, o Magnificat, cada verbo, cada expressão
pleno de conteúdo de sentido. Seria muito importante que tivéssemos um tempo. Eu dizia ontem, nossa concatedral em Francisco Beltrão, que celebramos a nossa copadroeira da diocese, Nossa Senhora da Glória. Oxalá todos nós cristãos católicos pudéssemos, quem sabe, a última oração do dia, todos os dias, nunca ir dormir, ir para a cama para descansar e depois dormir, sem termos podido recitar o Magnificat, transformando o cântico, a louvação, o engrandecimento de Maria, exaltando as maravilhas de Deus em sua vida e na história do povo de Deus, também fazendo a nossa oração. E eu posso perguntar a mim, a você, qual é a sua última oração do dia? Esses dias alguém me disse, Padre Saro, eu nem me lembro disso, não sei se tem última oração. Sim, é necessário uma oração. Por que não o Magnificat? Por que não abrir a Bíblia no capítulo 1 de Lucas e irmos logo no Magnificat e dizer, Maria, por quê? Qual é a grande vocação? Qual foi a grande vocação de Maria? Com todos os títulos que temos, Maria é a mãe de Jesus, é a mãe do Salvador. Por isso um dos dogmas também chama do conteúdo da nossa fé, Maria é mãe de Deus. Maria deu o consentimento, aquele sim de Maria, aquela visita a Santa Isabel, tudo, nós já estamos implicados em tudo isso. Como não bendizer e louvar a Deus pelas maravilhas que Ele opera e continua operando, assim como operou na Virgem, naquela menina de Nazaré? Então, irmãos e irmãs, comecemos hoje à noite, domingo à noite, vamos ter hábito, além do terço e outras devoções marianas, vamos também nos debruçar sobre o Magnificat e dizer, eu também quero engrandecer a Deus por tantos benefícios que tenho recebido na minha história pessoal, familiar, eclesial, religiosa, enfim, cada um sabe quais são os benefícios recebidos. Por último, não de menos importância, aqui eu até fiz um comentário ontem, durante o programa do Padre Ronaldo, sobre este convite. Isso tudo o povo recebeu também, todo mundo tem esse conteúdo aqui. Só algumas pessoas. Então eu posso me debruçar sobre tudo isso? Não. Que bonito esse convite que recebi pelo correio, acho, em Francisco Beltrão, sobre os 70 anos de fé, amor e serviço. Vejam, três grandes virtudes, três grandes realidades dos 70 anos da paróquia. E se não estou equivocado, a fé, o dia mesmo é 6 de janeiro de 1956. Aqui então foi criada a paróquia São Roque em Coronel Vivida. Então são 70 anos. E diz o tema: com São Roque, há 70 anos, construímos uma comunidade de fé, amor e serviço. Veja o lema: as virtudes teológicas tão importantes para a nossa vida. Então, quando celebramos novena, missa, como hoje, celebrações, é para quê? A fim de que as virtudes teológicas, a palavra virtudes, virtus, significa forte, gigante, robusto, por isso virtudes, firmes na fé, perseverantes na esperança e ardorosos na caridade. Como isso é importante, vejam, esse é o tripé da nossa vida cristã, a nossa ação, diríamos a nossa identidade cristã, ela se realiza através destas três virtudes: a firmeza, a fortaleza da fé. Muitas vezes nós somos também abalados, temos os nossos problemas, as nossas noites escuras da fé, mas veja, então, firmes na fé. O segundo elemento, perseverante

0: na sua individualidade, no seu ser, na sua identidade. O amor não impõe condições, não escolhe placas, não escolhe títulos, ideologias. O amor simplesmente ama, sem nenhum condicionamento ou conveniência. Ele é a expressão mais bela da nossa vida, é poder amar as pessoas. Então, ardorosos na caridade. Essas duas frases bíblicas também, eu termino com elas. O Salmo 105, recordai as maravilhas que o Senhor realizou. Recordai, é um verbo no imperativo, recordai, ou seja, é uma obrigatoriedade. Ninguém pode passar pelo mundo sem esta feliz recordação memorial. O coração está cheio de memórias afetivas, memórias históricas, memórias religiosas, memórias eclesiais. Quanta história, quanta vida, com certeza, nesta paróquia. E por fim, Deuteronômio 8, lembrai-vos do caminho percorrido. Eu gosto muito dessa frase de Deuteronômio, recordai o caminho percorrido. Quem recorda o caminho percorrido, faz um exame de consciência, de recordação, percebe, lá eu acertei, lá eu errei, poderíamos ter sido diferentes, quem sabe, talvez. E agora, vejo, isso é muito importante, lembrai-vos. Lembrança, isso é fundamental para a nossa vida, dos caminhos percorridos nesses 70 anos. E que Deus continue, através da intercessão de São Roque, abençoando e santificando muito todas as famílias, todas as pessoas que vivem a fé, a esperança e o amor, a partir da mesa eucarística, da mesa da palavra e da comunidade reunida. Essa é a expressão mais linda da nossa fé cristã. E que Nossa Senhora Assunta ao Céu também seja a grande intercessora por todos nós. E que a visita de Maria, a Santa Isabel, também seja o nosso modo de ser. Nós sempre somos peregrinos, em saída missionária, em saída ao encontro de quem precisa. Creio em Deus Pai Todo-Poderoso,
1: Criador do céu e da terra, e em Jesus Cristo, seu único Filho, nosso Senhor, que foi concebido pelo poder do Espírito Santo, nasceu da Virgem Maria, padeceu sob Pôncio Pilatos, foi crucificado, morto e sepultado, desceu à mansão dos mortos, ressuscitou ao terceiro dia, subiu aos céus, está sentado à direita de Deus Pai Todo-Poderoso, donde há de vir julgar os vivos e os mortos. Creio no Espírito Santo, na Santa Igreja Católica, na comunhão dos santos, na remissão dos pecados, na ressurreição da carne, na vida eterna. Amém.
0: Irmãos e irmãs, confiantes na intercessão de Maria, assunta ao céu, e de nosso padroeiro São Roque, peregrino da esperança e servidor dos que sofrem, elevemos ao Senhor com muita fé as nossas preces, cantando: ó São Roque, rogai por

pela igreja e por todos os que se dedicam ao serviço de nossa comunidade e desta festa jubilar de São Roque, para que, a exemplo de Maria, permaneçam fiéis ao Evangelho e, como São Roque, façam de sua fé um testemunho de acolhimento, compaixão e serviço. Nós

todos os habitantes de Coronel Vivida, para que pela intercessão de Maria e de São Roque, nossa cidade cresça na fraternidade e na paz, superando a drogadição, as fofocas, os julgamentos, as intrigas e a corrupção, fazendo prevalecer entre nós o respeito.

por todos os que sofrem, especialmente pelos enfermos, pelos que enfrentam momentos de solidão, luto, angústia ou dificuldades familiares, para que encontrem em Cristo ressuscitado a força para continuar. Em Maria, a presença terna de uma mãe que caminha com seus filhos, e em São Roque, um exemplo de compaixão e cuidado para com os que mais necessitam, nós vos suplicamos.

pelas irmãs franciscanas de São José, para que, fiéis ao chamado que receberam, renovem a cada dia sua entrega a Deus e, com simplicidade, alegria e espírito de serviço, sejam presentes no amor e esperança em nossa comunidade, testemunhando o evangelho e inspirando novas vocações para o serviço do reino, nós vos suplicamos.

0: bondade as preces que vos apresentamos nesses 70 anos da paróquia São Roque, no município de Coronel Vivida. Vós que elevastes Maria à glória do céu e destes a São Roque um coração generoso e compassivo, fazei de nós verdadeiros peregrinos da esperança. Ensinai-nos a servir com alegria, a cuidar uns dos outros e a transformar nossa fé em caridade. Por Cristo nosso Senhor.
1: Amém.

0: orai, irmãos e irmãs, a fim de que o meu e vosso sacrifício seja aceito por Deus Pai Todo-Poderoso.
1: Receba, Senhor, por tuas mãos este sacrifício, para a glória do seu nome, para o nosso bem e de toda a Santa Igreja.
0: Senhor, acolhei o sacrifício de reconciliação e louvor que celebramos na Assunção da Santa Mãe de Deus, para que ele nos obtenha o perdão e nos faça viver sempre em ação de graças. Por Cristo, nosso Senhor.
1: Amém.
0: O Senhor esteja convosco.
1: Ele está no meio de nós.
0: Corações ao alto.
1: O nosso coração está em Deus.
0: Demos graças ao Senhor nosso Deus.
1: É nosso dever e nossa salvação.
0: Na verdade, é digno e justo, é nosso dever e salvação dar-vos graças sempre e em todo lugar, Senhor Pai Santo, Deus Eterno e Todo-Poderoso, por Cristo, Senhor nosso. Hoje a Virgem Maria, Mãe de Deus, foi elevada ao céu, sinal de inabalável esperança e consolo para o povo peregrino. Ela é primícia e imagem da Igreja, chamada à glória. Pois não quisestes que sofresse a corrupção do sepulcro, aquela que gerou de modo inefável o vosso filho feito homem, autor de toda a vida. Por isso, unidos aos coros dos anjos, vos louvamos cantando alegres a uma só voz.

0: Oração Eucarística 1, página 24 de seu livro. Pai de misericórdia, quem sobe em nossos louvores, suplicantes vos rogamos e pedimos, por Jesus Cristo, vosso Filho e Senhor nosso, que aceiteis e abençoeis estes dons, estas oferendas, este sacrifício puro e santo, que oferecemos antes de tudo pela vossa Igreja Santa e Católica. Concedei-lhe paz e proteção, unindo-a num só corpo e governando-a por toda a terra, em comunhão com o vosso servo Papa Leão e comigo, vosso indigno servo e bispo desta Igreja, e todos os que guardam a fé católica que receberam dos apóstolos.
1: Abençoai nossa oferenda, ó Senhor.
2: Lembrai-vos, ó Pai, dos vossos filhos e filhas e de todos os que circundam este altar, dos quais conheceis a fé e a dedicação ao vosso serviço. Por eles nós vos oferecemos e também eles vos oferecem este sacrifício de louvor por si e por todos os seus, e elevam a vós as suas preces, Deus eterno, vivo e verdadeiro, para alcançar o perdão de suas faltas, a segurança em suas vidas e a salvação que esperam.
1: Lembrai-vos, ó Pai, dos vossos filhos.
3: Em comunhão com toda a Igreja, celebramos em primeiro lugar a memória da Mãe do nosso Deus e Senhor Jesus Cristo, a gloriosa sempre Virgem Maria, a de seu esposo São José, e também a dos santos apóstolos e mártires, Pedro e Paulo, André, Tiago e João, Tomé, Tiago e Filipe, Bartolomeu e Mateus, Simão e Tadeu, Lino, Cleto, Clemente, Sisto, Cornélio, Cipriano, Lourenço e Crisógono, João e Paulo, Cosme e Damião, e de todos os vossos santos, por seus méritos e preces, concedei-nos sem cessar a vossa proteção. Por Cristo nosso Senhor.
1: Amém. Em comunhão com vossos santos, vos louvamos.
0: Aceitai, ó Pai, com bondade a oblação dos vossos servos e de toda a vossa família. Dai-nos sempre a vossa paz. Livrai-nos da condenação eterna e acolhei-nos entre os vossos eleitos. Dignai-vos, ó Pai, a aceitar, abençoar e santificar estas oferendas. Recebei-as como sacrifício espiritual perfeito, a fim de que se tornem para nós o corpo e o sangue de vosso amado Filho, nosso Senhor Jesus Cristo.
1: Enviai o vosso Espírito Santo.
0: Na véspera de sua paixão, ele tomou o pão em suas santas e veneráveis mãos. Elevou os olhos ao céu, a vós, ó Pai Todo-Poderoso. Pronunciou a bênção de ação de graças, partiu o pão e o deu a seus discípulos, dizendo: tomai todos e comei, isto é o meu corpo, que será entregue por vós.

Do mesmo modo, no fim da ceia, ele tomou este precioso cálice em suas santas e veneráveis mãos, pronunciou novamente a bênção de ação de graças e o deu a seus discípulos, dizendo: tomai todos e bebei. Este é o cálice do meu sangue, o sangue da nova e eterna aliança, que será derramado por vós e por todos para a remissão dos pecados. Fazei isto em memória de mim.

0: Mistério da fé.
1: Anunciamos, Senhor, a vossa morte e proclamamos a vossa ressurreição. Vinde, Senhor Jesus.
0: Celebrando, pois, a memória da bem-aventurada paixão do vosso Filho, da sua ressurreição dentre os mortos e gloriosa ascensão aos céus, nós, vossos servos e também vosso povo santo, vos oferecemos, ó Pai, dentre os bens que nos destes, o sacrifício puro, santo e imaculado, pão santo da vida eterna e cálice da perpétua salvação. Recebei, ó Pai, com olhar benigno esta oferta, como recebestes os dons do justo Abel, o sacrifício de nosso patriarca Abraão e a oblação pura e santa do sumo sacerdote Melquisedeque.
1: Aceitai, ó Senhor, a nossa oferta.
0: Suplicantes vos pedimos, ó Deus onipotente, que esta nossa oferenda seja levada à vossa presença no altar do céu, pelas mãos do vosso santo anjo, para que todos nós, participando deste altar, pela comunhão do santíssimo corpo e sangue do vosso Filho, repletos de todas as graças e bênçãos do céu.
1: Espírito nos una num só corpo.
2: Lembrai-vos, ó Pai, dos vossos filhos e filhas que nos precederam como sinal da fé. Recordamos de modo muito especial o Padre Claudino Magro, primeiro pároco desta comunidade paroquial, e todos os que dormem o sono da paz. A eles e a todos os que descansam no Cristo, concedei o repouso, a luz e a paz.
1: Concedei-lhes, ó Senhor, a luz eterna.
3: E a todos nós, pecadores, que esperamos na vossa infinita misericórdia, concedei não por nossos méritos, mas por vossa bondade, o convívio dos apóstolos e mártires, João Batista e Estevão, Matias e Barnabé, Inácio, Alexandre, Marcelino e Pedro, Felicidade e Perpétua, Águida e Luzia, Inês, Cecília, Anastácia e de todos os vossos santos, por Cristo nosso Senhor.
4: Amém.
0: Por Cristo, com Cristo e em Cristo, a vós, Deus Pai Todo-Poderoso, na unidade do Espírito Santo, toda honra e toda glória por todos os séculos.

0: desde o primeiro pároco aqui chegado, bem recordado nas preces dos fiéis defuntos pelo padre Ronaldo, o presidente, o primeiro, padre Claudino Magro, e todos quantos estiveram na presidência das liturgias eucarísticas. E é chegado o momento em que todos os presidentes convidam a comunidade a rezar na fé e na confiança a oração de Jesus. Façamos, pois. Pai nosso,
1: que estais no céu, santificado seja o vosso nome, venha a nós o vosso reino, seja feita a vossa vontade, assim na terra como no céu. O pão nosso de cada dia nos dai hoje, perdoai as nossas ofensas, assim como nós perdoamos a quem nos tem ofendido. E não nos deixeis cair em tentação, mas livrai-nos do mal.
0: Livrai-nos de todos os males, ó Pai, dai-nos hoje a vossa paz. Ajudados pela vossa misericórdia, sejamos sempre livres do pecado e protegidos de todos os perigos, enquanto aguardamos a feliz esperança e a vinda do nosso Salvador, Jesus Cristo.
1: Vosso é o reino, o poder e a glória para sempre.
0: São Roque é o padroeiro não só da paróquia, mas do município de Coronel Vivida. Levante suas mãos para que todas as pessoas que vivem neste município, são muitas pessoas, quase 25 mil pessoas talvez, que fazem parte do município, independentemente do seu credo, sua igreja, sua religião, para que em todos os lares, sem exceção, entre a primeira das grandes promessas de Jesus, que é a sua paz. Os discípulos estavam com medo, fechados numa casa, e o Senhor Jesus se apresenta, que o Senhor Jesus também entre em todas as casas, a fim de que a sua promessa se concretize. Senhor Jesus Cristo, disseste aos vossos apóstolos: eu vos deixo a paz, eu vos dou a minha paz. Não olheis os nossos pecados, mas a fé que anima a vossa igreja. Dai-lhe segundo o vosso desejo a paz e a unidade. Vós que sois Deus com o Pai e o Espírito Santo.
1: Amém.
0: A paz do Senhor esteja sempre convosco.
1: O amor

0: eternamente bendita. O Poderoso fez por mim maravilhas. Eis o Cordeiro de Deus que tira o pecado do mundo.
1: Senhor, eu não sou digno que entreis em minha morada, mas dizei uma palavra e serei salvo.
2: Do livrinho 236.

0: volveremos. Senhor, que nos alimentastes com o sacramento da salvação, a Eucaristia, na memória feliz dos 70 anos da criação desta paróquia, concedei-nos que, pela intercessão da Virgem Maria, elevada ao céu, sejamos conduzidos à glória da ressurreição, por Cristo nosso Senhor.
1: Amém.
2: Podemos sentar um instante?
3: Acompanhemos a homenagem preparada pelo Conselho Paroquial e Pastoral Litúrgica Paroquial às Irmãs Franciscanas de São José, em face do dia da vocação à vida consagrada.
4: Neste dia em que celebramos a solenidade da Assunção de Nossa Senhora, queremos também recordar com carinho e gratidão o dia da vida consagrada. Dentro da nossa festa de São Roque, elevamos a Deus nossa ação de graças pelas irmãs que, com sua consagração, oração, testemunho e serviço, ajudam a tornar visível o amor de Cristo entre nós. Como Maria, que se colocou inteiramente nas mãos de Deus, e como São Roque, que fez de sua vida um dom aos irmãos, também as religiosas nos ensinam que uma vida entregue a Deus se transforma em serviço, cuidado e esperança. Queridas irmãs, nossa comunidade agradece o testemunho de vocês. Que Nossa Senhora da Assunção as cubra com seu manto e que São Roque interceda para que permaneçam sempre fiéis à vocação que receberam. Que Deus abençoe e fecunde abundantemente a vida e a missão de cada uma. Nossa gratidão, nosso carinho e nossas orações.
2: Convido as irmãs que venham aqui à frente, a irmã Iris, a irmã Dorli, a irmã Linda Ciri, está? Não? E a postulante também pode vir aqui na frente. Gratidão pelo trabalho e a dedicação de vocês, e em nome da nossa paróquia também uma pequena recordação para louvar e bendizer este dia da vida consagrada aqui na nossa comunidade paroquial, onde as irmãs servem com carinho e com muito amor. Muito obrigado pelo serviço e pela dedicação aqui na nossa comunidade paroquial. Muito bem, quero convidar o prefeito Anderson Barreto, que vai então dirigir uma palavra. Está presente, prefeito Anderson. Hoje a nossa celebração é carregada de muitos significados. Inclusive, quem trouxe a imagem de São Roque aqui dentro da igreja foram os filhos do seu Antônio, que foi aquele que trouxe a devoção de São Roque aqui para a nossa comunidade paroquial. E o Anderson é neto do seu Antônio Schiavini também. Muito bem, Anderson, pode.
5: Bom dia a toda a Santa Igreja. Dizer que é uma alegria e uma satisfação estarmos todos prestigiando este importante momento, esta importante celebração de júbilo. De início, eu quero cumprimentar o nosso pároco, o padre Ronaldo Cunem. Ao cumprimentá-lo, agradecê-lo pela maneira como o nosso pároco vem conduzindo a nossa paróquia, um comportamento muito sensível e acolhedor, e a demonstração deste habitual comportamento é o entrelaçamento da comunidade, não tão somente por força das comemorações do nosso padroeiro, onde a comunidade tem participado de maneira muito incisiva, mas também ao longo dos anos, ao longo dos dias em que a comunidade está sempre muito presente na igreja. Estender os cumprimentos também aos padres que também integram a nossa paróquia, o padre Lino, o padre Genuir. Estender os cumprimentos aos demais padres que participam desta importante celebração, que vem prestigiar este momento jubilar da nossa comunidade, de maneira muito especial, o nosso bispo diocesano, o Dom Edgar Xavier Hertel, que habitualmente também está aqui em diversas comemorações da nossa comunidade católica. Cumprimentar todos os fiéis e toda a nossa comunidade que prestigiam esse importante momento, mas também que colaboram com a construção dela, com a construção da comunidade católica, com a construção do nosso município. Hoje é um momento de celebração, é um momento de comemoração por ocasião dos 70 anos da nossa paróquia, mas também é um momento de celebrarmos a união, a fé, a esperança e a nossa história. A história da nossa comunidade, que vem sendo construída ao longo destes 70 anos a muitas mãos, com muito esforço, com muito suor, com muita devoção, com muita oração das mais diversas famílias inseridas no nosso seio comunitário, no nosso seio social. Este é um momento de celebração, mas também um momento de agradecimento a todas elas que tijolo por tijolo foram construindo esta belíssima e rica história. Este é o momento de agradecer às famílias, aos sacerdotes, às lideranças, às autoridades, aos fiéis, pois cada um, ao longo de todo esse tempo, a sua maneira, dentro das suas possibilidades, contribuíram para que a nossa paróquia, para que a nossa comunidade alcançasse este status de grandeza. Hoje, nós celebramos sim o tempo que passou, mas também devemos celebrar o presente e o futuro. A missão da igreja nos dias atuais e nos dias que ainda estão por vir. Que a igreja, Padre Ronaldo, que a paróquia continue com as portas abertas, continuem com as portas escancaradas, mantendo este comportamento acolhedor e este comportamento missionário. Parabéns à paróquia São Roque pelos 70 anos. Parabéns a todas as famílias que construíram esta importante comunidade. Parabéns à comunidade católica. Viva o nosso padroeiro, viva a nossa paróquia, viva o nosso município. Tenham todos um excelente e abençoado domingo.
2: Muito obrigado, prefeito Anderson, também na pessoa do vice-prefeito João Marcos, que está aqui presente, também diversos dos nossos vereadores, muito obrigado. Também uma palavra do nosso padre provincial, padre Jadir Zaro.
1: Obrigado, padre Ronaldo. Inicialmente, então, destaco... Dom Edgar, obrigado por confiar o cuidado, o zelo apostólico a essa igreja, a nós da comunidade palutina. Essa nossa história, ela 70 anos desde a sua origem aqui, ela continua, e graças e também sempre com a bênção, com a unidade com a igreja e agora na vossa pessoa, confiando a missão da igreja também nesse local. Não foram citados, não tinha também, nem tem como. Nós precisamos, de forma muito significativa, agradecer a cada um dos padres que trabalharam, que se dedicaram nessa paróquia. Eu digo, lembrar a história não é somente lembrar fatos, mas lembrar vidas partilhadas, compartilhadas e dedicadas, e ainda mais quando essas vidas, elas são em vista do reino de Deus. Então, a cada um dos padres que estão na nossa memória, mas estão na vida de muitos de vocês, porque se aqui foram destacados esses vários sacramentos recebidos, a gente tem esses padres que passaram aqui e se dedicaram então para se tornar instrumentos desses sacramentos. Esses padres estão no coração, na vida de vocês, há 70 anos. Então, realmente nós devemos ter na nossa memória, na nossa mente, e perceber, alguns com mais acertos, outros alguns erros, e a história é para isso também, para nós olharmos e verificarmos os erros e não repetirmos, mas também olhar os acertos e continuar exatamente essa missão. Por isso, um obrigado muito grande nesse vínculo palutino aos três padres que se dedicam aqui no cultivo, no cuidado ao reino, o padre Ronaldo, o padre Lino, o padre Genuir, que ontem até destaquei, por continuar esse carisma, a espiritualidade palutina nesse contexto, nessa vida da comunidade. E também quero destacar, olha como é maravilhoso isto, né? Eu tenho muito bem presente na igreja o Cristo, aquilo que ele vai falando. Ele, por várias vezes, ele destacou: o semeador saiu a semear, largou a semente, e essa semente caiu em vários locais, em terra boa, algum mais pedregoso, outros com espinhos. Então, os padres, quando eles vão trabalhando, eles vão semeando. É incrível, uma das coisas que a gente precisa agradecer no dia de hoje, interessante, a semente lançada nesta terra, nessa paróquia, ela não só produziu cristãos, mas produziu também novos semeadores, novos padres, novos religiosos, religiosas. Então, puxa vida, famílias, como é maravilhoso, e tenham presente isso com os vossos filhos, as vossas filhas. O Senhor espera que se lance a semente, mas que possibilidade maravilhosa que essa semente seja de novos semeadores, novas vocações. Essa terra aqui já deu muitas vocações e pode dar muito mais, mas isso também depende do cultivo, da oração de cada uma das famílias, de cada um de vocês. E por último, destaco isso: o semeador semeia, e se hoje estamos reunidos aqui comemorando 70 anos dessa história, é porque aqui a terra é boa, aqui existem cristãos, existem pessoas que recebem a palavra, a compreendem e também a transformam em vidas. Então, essa festa é da igreja, mas é de cada um de vocês que hoje está aqui cantando, rezando, partilhando, as crianças aqui se dedicando. Então, continuem essa história. para que possamos em outro momento voltar aqui, celebrar junto com os padres, com as irmãs, com os irmãos, com o bispo que esteja aqui presente, mas junto com vocês, a vida partilhada como seres cristãos, que compreendem que a missão de Cristo, ela é confiada a cada um de nós, e a nossa responsabilidade continuá-la lançando a semente, cuidando dela para que ela produza muitos frutos. Obrigado.
2: Muito obrigado, Padre Jadir. Um agradecimento muito especial, Padre Renuir, que veio lá de Marcelino Ramos, né, o reitor do Santuário Nossa Senhora da Salete, veio especialmente para estar aqui nessa noite, neste dia, celebrando conosco esta festa jubilar. Padre Lédio, que é nosso vizinho, trabalha aqui em Itapejara do Oeste, fez uma viagem, saiu de madrugada, estava num casamento lá no Rio Grande, para estar aqui presente. Padre Moacir vem lá de Palotina, também especialmente para esta celebração. Ao padre Cristiano, lá de Santa Maria, ao padre Lino, que não veio de muito longe, ao padre Fábio, lá de Cascavel, e ao padre Genuir também, que somos aqui. Ao padre Jadir, muito obrigado. Obrigado pela presença de vocês. E o padre Edgar, o Dom Edgar, disse que após a bênção é para nós permanecermos aqui para tirar uma foto. Aqui nós temos esses pães que Dom Edgar vai abençoar. Cada pessoa pode levar, tem uma pequena lembrança do nosso jubileu de 70 anos. Nas portas estarão entregando pão e também essa lembrança que tem uma água benta, um sal e um vinho. 70 anos é bodas de vinho, então tem uma pequena garrafinha de vinho para simbolizar também estes nossos 70 anos da nossa comunidade paroquial. Quero, em nome do padre Lino, do padre Genuir, fazer um agradecimento muito especial. É muita doação. O Dom Edgar dizia, deve ter um mar de gente lá embaixo trabalhando. Tem, e há vários dias, muita dedicação, muito empenho, muito carinho. Somente temos que agradecer a equipe de liturgia que incansavelmente, né, nos reunimos, sentamos, conversamos, preparamos muitas vezes, ao coral que se dedicou com muito empenho, com muito zelo no ensaio, diversas noites ensaiando para que hoje nós pudéssemos assim rezar com essa beleza que foi também o nosso coral, com mais de 70 membros, né, este coral, para simbolizar esses 70 anos da nossa paróquia. Então, gratidão. Esse é o sentimento que nós temos neste dia que celebramos 70 anos da nossa comunidade paroquial. Agradecer mais uma vez todas as autoridades presentes aqui, civis, militares, religiosas e todo o nosso querido povo de Deus, que durante as 9 noites incansavelmente estiveram aqui rezando. Inclusive agradecer a São Roque porque o tempo colaborou conosco em tudo, inclusive hoje, este belo dia que o Senhor nos concede para celebrar este ano jubilar. Antes da bênção dos pães e a bênção final e o envio das nossas comunidades, não posso hoje deixar de rezar a oração de São Vicente de São Roque neste dia que celebramos o nosso padroeiro. Por isso vos convido a ficarmos de pé, eu rezo essa oração e vocês podem acompanhar. Querido Deus e soberano Senhor da vida, por intercessão de São Roque, que durante as calamidades públicas e particulares manifestou eficaz proteção contra as epidemias, nós os pedimos que lanceis vosso olhar sobre nós, nossas famílias, nossa paróquia e município, para que fiquemos livres de todo o flagelo, das doenças contagiosas, mas sobretudo do pecado. Assim, depois de termos procurado vos amar e servir, a exemplo do nosso santo padroeiro, mereçamos gozar convosco do prêmio celeste na eternidade. Por Jesus Cristo, vosso Filho, nosso único Salvador, na unidade do Espírito Santo. Amém. São Roque,
6: rogai a Deus por nós.
2: Um agradecimento especial a Dom Edgar, que prontamente aceitou celebrar também esta Santa Eucaristia. Sabemos que é o dia também hoje de Nossa Senhora da Glória. É, ontem à noite também estava em Planalto na ordenação e hoje cedo já está aqui. Muito obrigado. Obrigado pelo carinho e pela atenção para com a nossa comunidade paroquial.
7: O pároco Padre Ronaldo comentou sobre o coral e nós fomos desafiados pelo bispo para que nos 70 anos da paróquia tivéssemos no mínimo 70 participantes. E nós conseguimos superar a meta graças ao sim de todo esse povo abençoado de Deus.
0: Obrigado, Moacir, senhor Moacir, pelo testemunho, sem subestimar e fazer juízo de valores, mas creio que são 47 paróquias na diocese. Eu ando, tô em todas as semanas das paróquias, e aqui o diferencial é esse: até hoje nenhuma paróquia, numa festa como esta, teve tanta gente cantando, em outros momentos que vocês estão presentes aqui. Não é cada 70 anos, né? Estão com muita frequência um grupo grande de cantores e cantoras de Deus. Essas crianças, adolescentes aqui cantando, é um sinal, é a esperança, é o sinal da igreja viva. E os mais velhos vão também transmitindo conhecimento e cultura musical. Que Santa Cecília, padroeira dos músicos e músicas, interceda e que ao longo de suas vidas, a fim de que continue colocando no coração de Deus os mais belos e dignos louvores litúrgicos e musicais. Deus vos abençoe.
8: Amém.
0: O Senhor esteja convosco.
9: Ele está no meio de nós.
0: A nossa proteção está no nome do Senhor,
9: que fez o céu e a terra.
0: Senhor, Pai Santo, Deus Eterno e Todo-Poderoso, abençoe esses pães que vos apresentamos pela intercessão de São Roque, nosso padroeiro, que movido pela fé e pela caridade, se fez próximo dos que sofriam e necessitavam de cuidado. Que estes

0: caridade e que nossa comunidade, ao celebrar 70 anos de sua igreja matriz e mais uma festa de seu padroeiro, continue sendo sinal de acolhimento, fraternidade e serviço. Por Cristo nosso Senhor.
1: Amém.

0: Bíblia, beleza?
1: Eles vão pegar o Santos ou não?
0: Quem é que eles vão pegar?
2: O Dom Edgar convida cada comunidade a pegar o seu padroeiro e vir aqui para este momento do envio e da bênção final. Um representante de cada comunidade, por favor, pegue os seus padroeiros e venham aqui para receber o envio e a bênção final. Enquanto isso, nós vamos cantando.

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0: Muito bem, alô você, alô Coronel Vivida, bom dia! Estamos chegando aqui na Palote FM com mais um programa, Estação 88 desse domingão hoje, né? É com muita alegria que estamos de volta, comunicando, levando alegria, levando a descontração para você. E a partir de agora, até as 13 horas, eu faço a sua companhia. 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
0: É isso aí, vamos que vamos, vamos sim, trazendo música pra vocês, né? Vamos trazendo música pra você, ouvinte da Palote FM. Vamos abrindo a parte musical desse domingão, hoje dia de São Roque, né? Está acontecendo a festa de São Roque aqui em Coronel Vivida e é claro que a gente vai trazendo música aqui na programação da Palote, já iniciando o programa de hoje, contando com a sua audiência, com a sua participação no 99915-1102, 99915-1102, ligue e participe. As primeiras chegando pra você, Terceira Dimensão, Louco por Você, Zezé de Camargo e Luciano, Sem Medo de Ser Feliz.

0: Maravilha, maravilha, 11 horas e 40 minutos, musicando seu rádio, terceira dimensão,
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0: É, música linda pra você, você vai participando, vai mandando sua mensagem, fazendo o seu pedido musical e é claro que a gente vai atendendo você. Hoje, domingão, dia de São Roque, dia que está acontecendo a festa de São Roque em Coronel Vivida, né? Festa em homenagem ao nosso padroeiro São Roque, hoje no centro comunitário, né? Vai ter almoço, à tarde prossegue a festa, né? Tarde festiva, então, para todos convidados a participar. 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
0: Oh, maravilha, é o domingão, né? Com show de músicas pra vocês que estão sinalizando. Seu Antoninho, Dona Terezinha, Vandinho, todos ouvindo a gente, um abraço. Alô, Lindomar, alô, Zumir, um abraço pra vocês também. Alô, Luizinho, aí no Caçador, alô, Mindo, um abraço. Vinícius, demais, João Paulo, os demais amigos aí no Caçador que também estão sempre sintonizados na Palote. Nosso muito obrigado pelo carinho de vocês. Família Froner, família Baú, família Deveras, família Florencio, né, também aí no Caçador. Alô, Cláudio, alô, Marilene, um abraço, né? Alô, Adelar, alô, Janeto, um abraço pra vocês também, Balneário Camboriú, vindo a Palote, né? Alô, Márcia, Carlinhos, um abraço pra vocês também, Guarapuava, ouvindo a família toda, um abração, tudo de bom pra vocês, bom domingo. Alô, Isabel Soares, um abraço pra você, Isabel, também sintonizada na Palote, bom domingo pra você, obrigado pelo carinho, pela sintonia da Palote FM, né? Oh, que maravilha, é o povo querido que estão vindo a Palote FM, a gente agradece a audiência de vocês, né? Uhum. Os amigos que estão participando aqui, deixa eu ver aqui quem é que está ouvindo a Palote, né? Lá no Verê, é isso? Vamos ver aqui. Alô, bom dia. Opa, ali.
2: É o Fortuna Rochimbá aqui do Verê, Paraná.
0: Ô, Verê, um abraço.
2: Eu peço uma música, o Bar da Esquina, oferecendo para toda a minha família e você da Rádio FM São João, de São João, né?
0: Ok, um abraço amigos aí do Verê que estão vindo, né? Também de São João, estão sempre sinalizados na Palote, né? Família Rockenbach, obrigado pelo carinho, pela audiência de vocês aí, tá bom? Estão vindo a Palote FM, né? Aqui de Coronel Vivida, isso? O Valdecir Bolzão tá ali? Vamos ver aqui, Valdecir, fala comigo, né? Está ouvindo a Palote FM? Diga aí, galera.
3: Boa tarde, Abel.
0: Boa tarde.
3: Estamos na escuta do programa aí. Sossegado aí.
0: Opa, sossegado.
3: Mande pra nós, se for possível, os Bertos e estrada da vida. Se for possível. Um abraço.
0: Pode ser.
3: De bom domingo.
0: Ah, do Bertos eu não consegui estrada da vida, mas consegui sim aqui com o milionário José Rico. Pode ser, né? Pode ser, então. Um abração pra você, obrigado pela companhia. O Miguel Batista também está ouvindo a Palote. Bom dia, meu. Bom dia, seu Miguel. Tudo tranquilo por aí, garoto? Tá bom, né? Está ouvindo a Palote no domingão. Gostaria de ouvir a música Condenado por Amor com Lourenço e Lorival. Valeu, Miguel. Um abraço pra você. Obrigado pela companhia também. Bom domingo. É o povo amigo que está ouvindo a Palote. A rádio dos melhores ouvintes. Claro que sim, Bar da Esquina.
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0: Pois, estrada da vida, e assim por diante.

0: Oh, que maravilha! Agora 11:50, musicando rádio pra vocês. Já já a gente vai dar sequência, né? Vamos daqui a pouquinho dando sequência nos seus pedidos. Fiquem ligados aí na Palote FM.
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0: É a Palote FM com você, o Estação 88 até as 13 horas, na comunicação de Abel Quadros, o oferecimento dos produtos Noval, onde você encontra maciantes de roupas, águas sanitárias, alvejantes em 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
0: É, opa, segura aí, Baitaca, dá uma segurada ali, Baitaca. O Miguel tá lá ouvindo a Palote, tá pedindo Condenado por Amor, né? Opa, e Condensado também, né? E a gente vai rodar pra ele também aqui, o Bob também está aqui ouvindo a Palote, tá pedindo...
3: Bom dia, Abel.
0: Opa, bom dia.
3: Bom dia, os ouvintes da Rádio Centro Palote. Opa. É o Moganguinho da Primavera 2. Eu queria oferecer pro Carlos Piana, que veio lá de Chupim, tá visitando nós aqui, ó. Ele queria ouvir a música, deixa eu...
4: Cabeça branca
0: é um homem, gente.
3: Oferecer pro Carlos Piano, pra Ivone, uns parentes aqui em Coronel Vida. Agradeço o atendido.
0: Beleza.
3: Um abraço e tudo de bom pra vocês.
0: Um abraço, tudo de bom. Ah, achei que era aquela Cabeça Branca, o velho da lancha, né? Não é aquela, então é o Cabelos Brancos. Vamos rodar sim. Um abraço, tudo de bom pra vocês e obrigado pela companhia. Meus amigos estão vindo a Palote já. Sai pra vocês sim. Tem mais ouvintes na linha lenta. Tem gente ouvindo.
5: Aqui é a neta do Robertinho. Eu quero pedir uma música. O nome da música é Porque é da Campanha do Baitaca.
0: Beleza.
5: Eu quero pedir pra aqui, pra minha mãe, pro meu pai, pro vô e pra todo mundo que tá aqui, essa música. Se você tocar, muito obrigado, tá?
0: Valeu, um abraço pra vocês. Obrigado a vocês pela audiência. As netas aí do meu amigo Robertinho, esposa, a família toda reunida, ouvindo a Palote FM. Claro que sim, vamos rodando pra vocês aí, musicando rádio na manhã de domingo. Oh, que maravilha, né?

0: agora são 12 horas e 9 minutos, 12 horas e 9 minutinhos, só um minutinho aqui, Ana Castela, dá uma seguradinha aqui, Hugo e Guilherme, porque eu tenho mais pedidos, né? Tenho mais pedidos de música aqui, a gente vai atendendo na medida possível aqui, tá bom, pessoal? Fiquem tranquilos que vai saindo as músicas de vocês, tá? Na medida do possível a gente vai atendendo o pessoal que estão ouvindo a Palote FM, né? Vamos ver aqui.
1: Bom dia, Bel. Tudo
0: bom dia, Valdecir Ribeiro.
1: Quero te agradecer por você ter divulgado meu áudio domingo passado, pedindo um acompanhamento para minha mãe. Graças a Deus, a pessoa já entrou em contato com a mãe. E já está. Começou já semana passada a fazer companhia para a mãe aqui. Obrigado, meu amigo. Quero a música Iguaria Campeira, se for possível. Um grande abraço, meu amigo. Fique
0: vale.
1: Com Deus.
0: Valeu, Valdecir. Obrigado você aí pela credibilidade, né? Por confiar na Palote, confiar na nossa programação. Claro que sim, deu certo, né? Já tá tudo resolvido lá. Então, um abração. Tudo bom? Um abraço pra sua mamãe também, tá? Minha cunhada aqui, a Elza, está aqui me mandando. Bom dia, tudo bem? Bom dia. Como é que você está por aí? Tudo bem? Tranquilo? E o Claudinho dos Fretes? Oi, Claudinho dos Fretes. Tudo bem? Tranquilo? Tá por casa hoje, né? Estamos aqui na Vodina, na escuta do seu programa. Roda a música do André Renner. Vou pedir aos anjos. Então, tá. Vamos rodar sim pra vocês. Um abraço. Tudo de bom? Dona Dina, eu abraçando a Dona Dina aí. Eu tô abraçando todo esse povo querido, né? Todo esse pessoal maravilhoso que estão vindo a Palote FM no Bairro Fleck, né, Dona Dina? Chefe da casa aí, como é que tá? Alegria sempre no coração, tá bom, Dona Dina? Um abraçando você, abraço toda a família, todos que estão por aí reunidos e claro que sim, já a gente roda a música. Vamos ver aqui mais um recadinho chegando pra nós, né? Mais um recadinho chegando aqui, a Maria, ela está ouvindo a Palote e ela diz ali, bom dia, tudo bem? Estamos na escuta do programa, né? Bom dia, um abraço. Quero ouvir a música Menos Eu com a Ana Castela, Os Monarcas Mateando e Pitando. Valeu, Maria. Um abraço para você, obrigado pela companhia, pela audiência e também pela sua participação aqui na programação da Palote FM. E é claro que a gente vai dando sequência na programação musical, atendendo a pedidos de vocês.

0: Que maravilha, maravilha. Agora são 12 horas e 21 minutos. É, música bonita para vocês. 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Dando sequência musical no programa, atendendo mais pedidos, vamos ver quem é que está participando mais aqui no programa. É muitas pessoas ouvindo a programação, né? E a gente vai atendendo na medida possível. Fala comigo, meu amigo Valdir,
1: homem do cadete. Tudo bem? Ô, meu, dá pra tocar aquela do Nilton Lama, Homem que Bate em Mulher? Se for possível, você achar esse toque pra nós. Um abraço, Abel. Hoje tô assando uma costelinha ali no forno pra nós.
0: Beleza.
1: Valeu, Abel. Um abraço, tudo de bom pra você.
0: Valeu. Um abraço, meu amigo Valdir, o Homem do Cadete. Obrigado pela companhia, né? A gente não conseguiu aquela Homem que Bate em Mulher, mas eu consegui pra você aqui. Pinguço da Rua, pode ser, né, Valdir? É, do Nilton Lamas, né? Cantar bem esse garoto. É, Nilton Lamas, é, né? É, deixa o somzão no 27 que fica tudo legalzão, né? Um abraço, Valdir, o homem do cadinho. E vai-se embora, né? E o Zaca, como é que tá? O Zaca tá na correria, aquele homem não para, né? É, pra cima e pra baixo também, né? Com aquele Celta preto, o carro que indica chuva, né? Eita, um abraço, Zaca, também, né? Todos os irmãos aí, né, Valdir? Estão sempre ouvindo a Palote, os filhos do Valdir e o Valdir e Companhia Limitada. Um abraço. Quem mais tá ouvindo? A Paulina Moraes. Que é o Paulina, um abraço. Obrigado pela companhia. Ouvindo a Palote também, registrando um abraço. Bom dia. Mais um bom dia. Ele, bom dia. Estamos na escuta aqui em Vilhena. Mando um abraço para a família Vanelli Bozanel. E também para a nona Romilda, que amanhã estará de aniversário, 89 anos de vida. Um abraço a todos. Valeu, José. E abraço lá para a dona Romilda. Parabéns, felicidades, muita paz, muita saúde. Deus abençoe você, tá bom? Tudo de bom, muita saúde mesmo. Desejos ali do José e de toda a família e dos amigos aqui da Palote também, dona Romilda. E a Dalva, como é que tá por aí? Tudo bem? Tudo bem. Então, um abração, tudo de bom para vocês. Mais recado aqui chegando para nós, né? Uhum. Os amigos que estão ouvindo a Palote FM, né? Ali. O pessoal tá colocando exposição de uma variante TL para vender, né? Tá ali. Aham, uhum. Os amigos. Deixa eu ver, ouvir o áudio aqui. Vamos lá.
2: Bom dia, meu amigo Abel. Aqui que fala o peruca do BNH. Estamos aqui no Lombinho.
0: Ô, Lombinho.
2: Comendo uma carne, escutando. A melhor rádio de Coronel Vida.
0: Aí sim, é a rádio.
2: Tem o Matheus também.
0: Melhores ouvintes.
2: Tá aqui junto com nós.
0: Ô, Matheus.
2: Sapecando um osso. Manda um abraço pra nós aí, toca Chiru Missioneiro.
0: Meu amigo Lombinho, Matheus, peruco, um abraço pra vocês, garotada aí, que estão por aí ouvindo a Palote, batendo matraca com o Chiru Missioneiro. Vai pra vocês aí, tá bom? E um abraço, né? E tá pra vender essa variante TL? Linda, né? É eu que gosto de. É desses carros antigos, né? Só não tenho dinheiro pra comprar. Um abraço, valeu, peruca, valeu, Lombinho. Um abraço pra você, um abraço pro Matheus, um abraço pra essa garotada que estão aí reunidos e ouvindo a Palote. Estão numa boa, claro que sim, né? Estão na melhor, estão na Palote, estão ouvindo o amigo Abel, né? Oh, que satisfação de atender vocês. Pra mim é o maior orgulho. Tá bom? Um abraço. Vai pra vocês aí. Depois vem Nilton Lamas, Pinguço de Rua, vem Velho Milongueiro. Mulher do baile, né? O Velho Milongueiro. Pode ir lá pra dona Romilda, que está ouvindo a Palote, né? Dona Romilda, estará de aniversário. Parabéns.

dança mais balançada do que balaio de rengo, né? Ei, essa é boa, né, piazada? Boa mesmo, né? Dá pra pegar a prenda pelo meio, igual pegar colchão pra mudança, né? E dele que dele, vamos que vamos, né? É, antes das próximas músicas, quero lembrar vocês que meu amigo Joãozinho me mandou uma mensagem agora e que ainda tem frango assado recheado. 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Oh, que maravilha, né? Que benção. Vamos seguindo, Musicando Rádio. Meu amigo Cezinha, a mamãe dele estão vindo também. Um abraço, Tonhão, também tá ouvindo a Palote. Um abraço, obrigado pela companhia de vocês.

0: Palote FM com você. Você está na melhor, na Palote FM. E a gente vai junto com você até às 13 horas, né? Destacando muita música sertaneja, música de banda, música gaúcha, aquela música que você gosta, é claro, que a gente roda pra você aqui na sequência da programação da Palote. Enquanto isso, você vai ligando, vai participando, vai pedindo a sua, é claro que a gente vai atendendo o seu pedido musical na medida do possível, tá bom? Nosso muito obrigado a você pelo carinho, pela sua audiência, também pela sua participação, e a gente vai tocando mais sucesso musical. Ah, deixa eu ver aqui. Pessoal ouvindo a Palote ali, né? Estão acompanhando a Selma Tomalac, o Lauri Vanelli, né? Então já a gente atende vocês. Vamos a um bloco de comerciais, voltamos na sequência.
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0: 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Vamos, musicando rádio.
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0: Claro que toca aqui, José Mendes, mas segura. E o Cleimar, tá ouvindo a Palote, um abraço. E o Neymar também tá ouvindo, um abraço. Neymar Borges, um abraço. Joel, um abraço. Sua mamãe, toda a família aí também, sempre acompanhando a Palote. Obrigado pelo carinho de vocês. É, o meu amigo Borginho também tá no sítio, tá ouvindo a Palote. E o Ditinho, Vitinho, um abraço. Família Dias, Dona Teira, um abraço também. Alô, seu Isidoro dos Anjos, familiares. Alô, Dona Maria Mafalda, um abraço. Dona Dina, um abraço. Meu amigo Café, Dona Maria, família toda aí, um abraço. Obrigado. Marco Aurélio, um abraço. Meu amigo Daniel, ô, Doré, um abraço. Obrigado pela companhia, ouvindo a Palote FM, né? A mamãe dele também, todos no Industrial. É isso aí. A Selma Tomalac está ouvindo a gente. Diz, bom dia, Bel, roda pra mim, José Mendes, minha biografia. Opa, essa é um musicão, claro que a gente vai rodar sim. O Lauri, a família...
2: Bom dia, Bel.
0: Opa, bom dia.
2: Um abraço aí.
0: Abraço.
2: Manda os parabéns aqui pra Salete da Silva Machado, que fez aniversário ontem. E com a música de João Miller Marcena pra ela. Beleza. Eita, obrigado.
0: Valeu, Laurinho.
2: Um abraço.
0: Parabéns, Salete. Felicidades. Muita saúde pra você. Por falar em Vanelli, quero mandar um abraço pro meu amigo Ivo Vanelli, pros clientes, amigos deles que estão por lá ouvindo a Palote FM também. Tudo de bom. Um abraço. Tudo de bom pra vocês aí. E o Penteado lá, um abraço também, Penteado, pra você e pros seus amigos. Por falar em Lauri, também um abraço pro meu mano, Lauri, meu compadre, Lauri, ouvindo a Palote. A tia Paula também, minha comadre. Meu afilhado Gabriel, um abração pra vocês, né? E os demais familiares também estão na sintonia. E a Mana e o seu Zé também, um abraço pra vocês, tudo de bom. O Aldrei, Arielle, o Anthony, o Matias, a esposa dele, o Júnior, a Fabi, o Kevin, a Márcia, o Carlinho, a Maria, a Gabi, os demais ali também. Um abraço pra vocês aí, tudo de bom, ouvindo sempre a Palote também. O Carlos Giliel, todos vocês, um abração, né? Então vamos lá? Ouvintes da Palote FM, vão ouvir agora a minha biografia, depois na sequência João Mineiro e Marciano. É, só musicão aqui pra vocês, fiquem ligados.

0: maravilha, Palote FM pra vocês que estão vindo da Palote, nosso muito obrigado. Alô, meu amigo marinheiro, um abraço pra você aí no Primavera, ouvindo a Palote FM. Obrigado pela companhia, estamos sempre curtindo a Palote FM, né? Também por falar em Primavera, um abraço lá pra Ivoneta, pra família que estão sempre ouvindo também no Primavera 1. Minha amiga Tina, seu Hilário, também um abraço, obrigado pela audiência. Meu amigo Lori Ramon, um abraço, obrigado pelo carinho de vocês. Dona Ana, seu Arfandi, também um abraço. Um abraço para todos os amigos que estão sempre sintonizados na Palote FM. Alô, meu amigo Rock, também no São Cristóvão 2, um abraço para você. Obrigado pela companhia com a família ouvindo a Palote também. Quero mandar um abraço também pro meu amigo Chico. Ô, Chico Escociato, um abraço para você. Fofo também lá da Autocar. Meu amigo Carlinhos, também um abraço para vocês aí. Tudo de bom. Obrigado pelo carinho, pela audiência, sempre ouvindo a Palote FM.
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0: É a estação 88 também, que estamos chegando ao seu final, né? Agora 12 horas e 51 minutos. Em nome dos patrocinadores, quero agradecer a todos pelo carinho, pela audiência. A minha esposa Josiane talvez está ouvindo lá em casa, um abraço, né? Lá no Gás Baixado, um abraço. Precisou de gás? Liga lá, né? Isso, 9925-5051, né? Ou liga pra mim no 4699-12-5640, né? Pessoal do Gás Baixado, um abraço. Minha esposa Josiane, minha filha Maju, Maria, um abraço, né? Maria Júlia, obrigado pelo carinho de vocês aí. O Enzo também, o Brian também, todos vocês aí ligadaços, né? Obrigado pela companhia. Beijão, né? É, amo vocês. É, a gente vai deixar o Luan Santana Conquistando o Impossível pra vocês aí, tá bom? É, depois, na sequência, a gente vai encerrar a programação musicando ali com Zé Moraes. E vem muito mais música na sequência da programação, porque vem ali às 13 horas a RBJ, né? É, conectado com a Palote, com muito mais música aqui na programação. Hoje, feriado em Coronel Vivida, dia de São Roque, né? Festa no centro comunitário, né? Agora tem o almoço, à tarde segue a festa com diversões para todos e todos são convidados a participar, tá bom? Um abraço a todos, fiquem com Deus, que é a melhor companhia, que graças a ele a vida continua. Uma boa semana a todos, né? E eu volto no próximo domingo com mais um Estação 88. Meu amigo Renato, um abraço, obrigado pela companhia, né? Família Sony, obrigado pela audiência, vocês aí também estão sempre sintonizados aqui na Palote FM, né? Então, a gente vai encerrar o programa de hoje, pedimos desculpa em algumas pessoas que a gente não conseguiu atender aqui, né, devido ao tempo, mas a gente deixa as últimas músicas aqui para todos vocês que estão sintonizados. Marinilda, um abraço para você, a Manu, um abraço para dona Cristina, um abraço lá para dona Catarina também, ao povo querido da linha Leito, ao seu, a Bruna, dona Cristina, todos vocês aí, um abração, tudo bom, bom domingo para vocês também, sempre em sintonia. Tio Neguinho também, um abraço, Tassi também, um abraço, Lídia, um abraço para vocês também aí. É, também quero mandar um abraço para os amigos que estão sintonizados. Alô, Josmar, um abraço para você também, obrigado pela companhia aí, né? Ah, o Julito Teovante também, um abraço, né? A família Graf também, um abraço, obrigado. A Cristina Bock também, a mamãe dela, todos os familiares e também um abraço. O Pedrão Queiroz, alô Pedro, um abraço para você também, tudo de bom. A dona Salete também, sempre ouvindo a gente, um abraço, dona Salete, numa em vida, obrigado pela companhia de vocês todos e muito obrigado a todos, né? Vamos que vamos, encerrando o programa de hoje, deixando
2: Luan Santana Conquistando o Impossível.
0: Alô, Evinha Gaiteira também, ouvindo a Palote, um abraço. Alô, meu amigo Manza, um abraço pra você também, obrigado pela companhia, sempre ouvindo a programação da Palote FM, nosso muito obrigado, né? É os amigos que estão sinalizados, um abraço, até lá, até

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2: É, uma melhor que a outra, nosso quadro Agroplay também é na Castela.

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2: Essa vai pra você que vai voltar no tempo que a gente era feliz e não sabia.
3: Essa é aquele tempo.

daqueles, né? De arrepiar até a alma. Alan e Aladim pra poder voltar aqui. Teve também Deixa Eu Te Amar com Vando. Antes, você acompanhou a ABCDIE com Guilherme Santiago. Ajeita o trem aí. Rio Negro e Solimões, continua ajeitando o trem aí, que daqui a pouquinho vem muito mais músicas pra você. Muito obrigado pelo seu carinho, pela sua companhia. E daí, como é que tá a sobremesa, né? Depois do almoço, né? A sobremesa. Como é que tá a sobremesa? Muita música boa pra você nessa tarde de domingão. Boa tarde pra você que tá curtindo a gente. Você que chegou agora há pouco também, tá ligado pela Palote FM de Coronel Vivida. Boa tarde, Coronel Vivida. Uma tarde muito abençoada pra você. Se divirta, passeie com a família. Aproveite o domingão, que tá bonito, né? Ô, domingão lindo na nossa região, com sol maravilhoso, temperatura agradável. Então, boa tarde para você que tá ouvindo pela Palote FM de Coronel Vivida, você que se liga pela Clube de Palmas, você que tá acompanhando a gente pela Extra FM de Chopinzinho, também pela Onda Sul FM de Francisco Beltrão, seja muito bem-vindo. Ô, tarde maravilhosa, e eu espero que você participe aqui comigo. Eu conto com a sua participação. 26010500, dá tempo de você participar, dá tempo de você aproveitar sua tarde aqui ouvindo o melhor som no Conexão RBJ.

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1: Eu acho que você tem que mandar aquela mensagem. Mas manda o que tá no seu coração.
2: Porque se fosse eu falaria mais ou menos assim.

RTJ. Foi assim. Com Vanderlei, Alucinação, teve Leonardo, Amor pra Vida Inteira, Marcos e Belucci. Você acompanhou também Pedindo Amor com Mano a Mano. 2 horas, boa tarde, seja muito bem-vindo, participe com a gente aqui nesse domingão que está preparando para esse domingo. Como é que tá o seu domingo? Manda para cá a sua mensagem, 2601-0500, tá com a família, tá com amigos, tá só, você nunca tá só, né? Tá, tem sempre a gente tá sempre juntinho com você, né? Só depende de você pra gente ficar juntinho nessa tarde, todos os momentos, 24 horas, sempre juntinho. Muito obrigado aí pelo seu carinho, pela sua audiência, já já tem

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2: RBJ, Alexandre Pires, essa tal liberdade. Boa tarde.
3: Essa canção

Só música boa sem parar, Castelo de Sonhos, Amado Batista, antes teve New Diamond, Song Song Blue, teve essa tal Liberdade com Alexandre Pires, Difícil Não Falar de Amor, Daniel, Epsil, Beijo, Me Liga, Michel Teló, João Bosco e Vinícius, Casa Nova, Hit, Rap Children com Pilion, só música boa nessa tarde de domingão. 26010500, se não tocou aí do seu som, manda pra cá a sua mensagem, 26010500, seja muito bem-vindo, já eu continuo com o nosso matinê, com a nossa festa nessa tarde de domingão, hoje 16 de agosto de 2026.

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2: RBJ, Vitor e Léo, 10 minutos longe de você.

RBJ, Alexandre Carlo. No Conexão RBJ teve também Bonnie and Brownie Girl in the Ring. Também se curtiu a trilha do sol com Anjos do Hangar. 10 minutos longe de você, Vitor e Léo. Boa sorte, Vanessa da Mata. Still having a fun com To You. 3 horas e 1 minuto. Boa tarde, bom final de semana. Participe com a gente, vamos lá. 26010500. Convidar você que tá ligadinho com a gente pela Clube de Palmas. Boa tarde, Palmas. Participe, 26010500. Tá tudo certo por aí? Como é que tá? O pessoal também de Coronel Vivida, que tá ligado, tá acompanhando a gente, tá passeando com a gente em Coronel Vivida pela Palote FM. Você que se liga, você que acompanha, aproveita o domingão com a gente pela Extra de Chopinzinho, a Extra FM de Chopinzinho. Levando um som para você também. Muito obrigado pela sua companhia. Você que se liga pela Onda Sul FM de Francisco Beltrão. Boa tarde para você de toda a região oeste de Santa Catarina. Seja muito bem-vindo. Bom domingo de lazer com a sua família. Daqui a pouquinho, eu vou trazer aqui Alan Walker. Já já tem Alan

0: Diogo Nogueira, Pé na Areia.
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0: Curtindo aí? Então vem mais uma. Gumbay, Dance Bay.

e conectar aqui com Conexão RBJ. Muito obrigado pela sua companhia. Não valeu pra você também, KLB. Teve Gumbay Dance Band, Son of Jamaica. Já, já, eu volto com mais músicas pra você, 26010500. Dá tempo de participar ainda. Daqui a pouquinho eu venho com a última meia hora.

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1: RBJ. Vamos lá pro sertanejão com César Menotti e Fabiano.

0: Thiago BJ. You give love a bad name com Bon Jovi. Muito bem, faltando 6 minutinhos para as 4 da tarde, daqui a pouquinho. Tá chegando já, tá pintando na área o Leandro Rovea. Eu vou ficando por aqui, me despedindo, agradecendo pela sua companhia. Foi um prazer enorme passar essa tarde, essa metade dessa tarde de domingo com você. Agora é com o Leandro Rovea, trazendo muita música boa. Continue com a gente, continue ligadinho aí onde você estiver. Se você ficar em casa, fique ligado. Se você vai sair, leva a gente junto, tá certo? Muito obrigado pela sua companhia e eu volto amanhã, amanhã à noite, a partir das 10 da noite. Abraço, bom final de domingão.
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Boa tarde de domingo. Maria do Relento, o que eu ainda faço? 4:17. Você tá ligado aqui no Conexão RBJ. Excelente tarde, galera de Coronel Vivida, pela Vicente Palotti FM, Extra FM, galera de Chopinzinho, Clube FM em Palmas e, claro, Onda Sul FM, que comemora 18 anos. Ontem foi aniversário da Onda Sul FM maioridade, Francisco Beltrão e o Sudoeste celebrando esse momento, essa passagem. Obrigado você que tá de rádio ligado. Prazer por aqui, Leandro Rovea, nesse domingão, dia 16, te fazendo companhia e

Gucci, Somebody That I Used To Know. Ainda teve Gorillaz, teve Martin Solveig, Dragonette com Hello e Negra Lee, Mundo Jovem. Essa é a tarde do Conexão RBJ por aqui, domingão da galera, dia 16 de agosto. E você aí curtindo muita música, aquela playlist de respeito que a galera curte, e também programa por aqui através do 26010500, todo o sudoeste do nosso grande Paraná. Você em Palmas, você também em Chopinzinho, a galera em Coronel Vivida, Francisco Beltrão, você também nas redes sociais aí, vamos juntos interagindo por aqui, hein? E programando aquela música que você gosta de ouvir. Hoje, esse dia especial aí, afinal, domingão, galera curte, todo mundo gosta. Prazer, eu me chamo Leandro Rovi e por aqui a gente vai curtindo muita música boa, de boa,

0: Vansória. Esse som é bom demais. 19:05. Ó, Jardim Inglês, galera. Bora juntos, curtindo muita música.
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0: Essa aqui, ó. Essa aqui eu quero fazer um convite pra galera aqui. Pode dar um grau no volume. Pode sentar bem confortável. Se você tá no carro aí, aumente mais um pouquinho. Dá uma olhada no horizonte. Respira fundo. E curte. Blackberry Smoke on Horsetown. Domingo, fim de semana. E música é aqui no Conexão RBJ. Sente o clima. Sente a vibe.

Diego Arnaldo, Zé Neto Cristiano, fala comigo. Alô, onde anda, meu amor? Quem gostou faz barulho. É, a galera gostou mesmo. Boa tarde aí pra toda a nossa grande audiência. Todo mundo aí curtindo as emissoras do Grupo RBJ nessa tarde de domingão. Hoje, dia 16 de agosto. Estamos já na segunda quinzena do mês 8. Galera, em toda a região sudoeste, só ouve o nosso domingão aqui, que é a Conexão RBJ. Que é

Country Roads. Manda zap aí, manda mensagem de áudio, manda mensagem de texto também. Country Roads, ao vivo. Ah, você não sabe o número do WhatsApp aqui? Sabe, né? Não sabe. Sabe ou não sabe? Bom, na dúvida, 26010500, já salva aí o contato. Grupo RBJ. Conexão RBJ nesse domingão. 26010500. Manda aí recado. Não abandona esse brother aqui. Tô na parceria com você, domingão. Fazendo aqui aquela playlist de respeito. Mas se você ajuda, ou pelo menos diz, eu tô curtindo, tô ouvindo aqui e tá legal, dá esse feedback. Daí tá tudo certo, a gente vai junto por aqui até às 8. Algumas emissoras até às 7 horas, porque tem transmissão da Santa Missa, mas a gente vai até às 8 horas curtindo Conexão RBJ.

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2: Duas da Patrícia Marx.
3: Lady
2: Gaga canta também. Always remember us this way. Sonzeira, sonzeira, sonzeira.

Demais, Raimundeira, a mais pedida com Ivete Sangalo, quem diria, né? Ivete Sangalo metendo um rock and roll aqui, uma versão acústica de um dos grandes trabalhos do Raimundos, que tinha Rodolfo Abrantes junto aí com a galera. Smash Mouth com Why Can We Be Friends? Edson Hudson, Pica d'Água. Essa aqui também é pedrada. Aquele modão sertanejo que você ouve de manhã. Sempre entre 5 e 10 para 7, algumas emissoras apresentam Alma Sertaneja. Emissoras do Grupo RBJ. 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E Extra FM, Onda Sul FM, das 5 às 10 para 7 da manhã, tem o Amanhecer Mais Sertanejo.

0: amigos, dos pais. Então, dê valor a isso, de verdade, irmão.
1: Rolou por aqui a música do Charlie Brown. Na verdade, não é Charlie Brown. Como não é Charlie Brown? É a voz do Charlie Brown, Chorão, galera, com o Marcelo Falcão, Legado. Teve também Mon Amour de Blanc. Rolou ainda Marília Mendonça, Rosa Embriagada. Teve Sheila e Be Devotion com Displacer. Beach Boys, Don't Worry Baby. Uma excelente finaleira de domingo. Já tá caindo a tarde, praticamente noite adentro já. 6h33, tá rolando Conexão RBJ nesse domingão, fim de semana. Prazer, me chamo Leandro Rovea e já já rola muito mais música.

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seja nosso Senhor Jesus Cristo, para sempre seja louvado. Irmãos e irmãs em Cristo, é um pedido de Jesus que rezemos pelas vocações, pois a messe é grande, mas os operários são poucos. Assim, roguemos pelas vocações sacerdotais, religiosas e leigas, pelas famílias da nossa comunidade paroquial e por todos nós aqui reunidos, de maneira que por meio da oração constante e da fé, proclamemos o nome de Jesus Cristo ao mundo. Nesta sintonia, rezamos juntos uma dezena do terço. Pai

0: do mal.
1: Ave Maria, cheia de graça, o Senhor é convosco, bendita sois vós entre as mulheres, e bendito é o fruto do vosso ventre, Jesus.
2: Santa Maria, Mãe de Deus, rogai por nós, pecadores, agora e na hora de nossa morte. Amém.
1: Ave Maria, cheia de graça, o Senhor é convosco, bendita sois vós entre as mulheres, e bendito é o fruto do vosso ventre, Jesus.
2: Santa Maria, Mãe de Deus, rogai por nós, pecadores, agora e na hora de nossa morte. Amém.
1: Ave Maria, cheia de graça, o Senhor é convosco, bendita sois vós entre as mulheres, e bendito é o fruto do vosso ventre, Jesus.
2: Santa Maria, Mãe de Deus, rogai por nós, pecadores, agora e na hora de nossa morte. Amém.
1: Ave Maria, cheia de graça, o Senhor é convosco, bendita sois vós entre as mulheres, e bendito é o fruto do vosso ventre, Jesus.
2: Santa Maria, Mãe de Deus, rogai por nós, pecadores, agora e na hora de nossa morte. Amém.
1: Ave Maria, cheia de graça, o Senhor é convosco, bendita sois vós entre as mulheres, e bendito é o fruto do vosso ventre, Jesus.
2: Santa Maria, Mãe de Deus, rogai por nós, pecadores, agora e na hora de nossa morte. Amém.
1: Ave Maria, cheia de graça, o Senhor é convosco, bendita sois vós entre as mulheres, e bendito é o fruto do vosso ventre, Jesus.
2: Santa Maria, Mãe de Deus, rogai por nós, pecadores, agora e na hora de nossa morte. Amém.
1: Ave Maria, cheia de graça, o Senhor é convosco, bendita sois vós entre as mulheres, e bendito é o fruto do vosso ventre, Jesus.
2: Santa Maria, Mãe de Deus, rogai por nós, pecadores, agora e na hora de nossa morte. Amém.
1: Ave Maria, cheia de graça, o Senhor é convosco, bendita sois vós entre as mulheres, e bendito é o fruto do vosso ventre, Jesus.
2: Santa Maria, Mãe de Deus, rogai por nós, pecadores, agora e na hora de nossa morte. Amém.
1: Ave Maria, cheia de graça, o Senhor é convosco, bendita sois vós entre as mulheres, e bendito é o fruto do vosso ventre, Jesus.
2: Santa Maria, Mãe de Deus, rogai por nós, pecadores, agora e na hora de nossa morte. Amém.
1: Ave Maria, cheia de graça, o Senhor é convosco, bendita sois vós entre as mulheres, e bendito é o fruto do vosso ventre, Jesus.
2: Santa Maria, Mãe de Deus, rogai por nós, pecadores, agora e na hora de nossa morte. Amém.
1: Glória ao Pai, ao Filho e ao Espírito Santo, como era no princípio, agora e sempre. Amém. Ó meu bom Jesus, perdoai-nos, livrai-nos do fogo do inferno, levai as almas todas para o céu, e socorrei principalmente aos que mais precisarem da vossa misericórdia, Senhor Jesus. São Roque, rogai por nós. São Vicente Palotti, rogai por nós. Com muita fé, rezamos juntos a oração pelas vocações na página 62 do livro de canto. Jesus, Mestre Divino, que chamaste os apóstolos a vos seguirem, continuai a passar pelos nossos caminhos, pelas nossas famílias, pelas nossas escolas, e continuai a repetir o convite a muitos de nossos jovens. Dai força para que vos sejam fiéis, como apóstolos leigos, como sacerdotes, como religiosos e religiosas, para o bem do povo de Deus e de toda a humanidade. Amém. Uma abençoada celebração a todos nós.

0: Queridos irmãos, queridas irmãs, boa noite.
1: Boa noite.
0: Olha para o lado direito, esquerdo de onde você está e diga: Deus habita no teu coração. É por isso que o amor reina em você. Que assim seja. Queridos irmãos e irmãs, a vida de São Roque é um reflexo do Evangelho, iniciada pela fé profunda de seus pais, chamados de João e Líbera, que souberam educá-lo nos princípios cristãos, e vivida por ele à risca no cumprimento do mandamento do amor. Sentiu-se chamado para o seguimento de Jesus Cristo ao ler no Evangelho a passagem do jovem rico. Por outro lado, celebramos também, nesta Santa Missa, um dia festivo que nos alegra, porque estamos honrando também a Assunção da bem-aventurada Virgem Maria. Ela foi preservada imune de toda mancha da culpa original. Ela é imagem e modelo para a Igreja peregrina neste mundo. Neste dia festivo, nesta noite festiva, recordamos-nos também de todos os religiosos e religiosas consagrados. Na alegria verdadeira, celebremos esta Santa Missa que será presidida pelo padre Moacir José Piovesan, cantando.
2: Número 365.

0: um grande sinal apareceu no céu. Uma mulher vestida de sol, tendo a lua debaixo dos pés e na cabeça uma coroa de 12 estrelas. Em nome do Pai, do Filho e do Espírito Santo.
1: Amém.
0: A graça de nosso Senhor Jesus Cristo, ele que é nosso amigo, irmão e salvador, a presença que é Pai de todos nós, de Deus, que é bom, e o Espírito Santo, o Paráclito de Deus, estejam sempre convosco.
2: Bendito seja Deus que nos reuniu no amor de Cristo.
0: É o amor de Cristo que nos reúne nesta noite para juntos celebrarmos a Eucaristia. A comunidade, vocês todos aqui vividenses, viveram dias de intenso júbilo, alegria, durante toda essa preparação que fizeram para a celebração da festa de São Roque, nosso querido padroeiro. E houve todo o envolvimento. O bom do antes, nós vivemos, né? Quando nós preparamos uma festa, durante a preparação a gente vai vivendo, vai saboreando, vai sentindo. O dia da festa também, mas no dia da festa tem bastante gente, tem o tumulto, tem algumas coisas a mais também. Então, toda essa preparação para culminar no dia de hoje, que foi muito lindo, foi muito bonito mesmo esta celebração. 70 anos de criação da paróquia do nosso padroeiro São Roque. É um tempo bom, é um tempo largo, suficiente de caminhada, que fosse caminhada de igreja, caminhada de comunidade, quanta formação, quantos ensinamentos, quantas belas celebrações, quantos sacramentos também foram realizados, né, nas vossas famílias, em cada um. Enfim, tudo foi muito lindo, então vamos louvar, né, ação de graças, agradecer a Deus por tudo isso. Então, o meu nome já foi dito no início da celebração, Padre Moacir. Vim aqui justamente para celebrar junto com vocês, junto com essa comunidade, com os padres daqui também, o Padre Ronaldo, o Padre Lino e o Padre Genuir, né? E toda a comunidade também presente, porque eu fiz parte dessa história, né? Tive aqui 9 anos, cheguei em 2008 e saí em 2017. Então, fiquei 9 anos aqui como pároco também desta paróquia. E hoje eu me considero vividência também, muitas vezes. Hoje eu moro em Palotina e eu estou conversando com as pessoas animadamente. Bom, aqui em Coronel Vive, aqui em Palotina. Então a palavra, parece que aquilo que a gente gosta, aquilo que está dentro do coração, a gente acaba expressando também. Gosto muito daqui, gosto das pessoas, gosto de todos vocês. E é uma alegria, né, poder presidir essa celebração. Quando me foi oferecido, você quer presidir a noite? Não pensei duas vezes, respondi: quero, sim senhor. Então vamos rezar juntos. Irmãos e irmãs, parabéns, celebrar então esta santa missa. Vamos fazer um ato penitencial, podemos pensar nas faltas e nos pecados cometidos contra Deus, contra os irmãos e as irmãs também de caminhada, nossos egoísmo, nosso orgulho, nossa falta de oração, nosso descompromisso com as pessoas e com as coisas, peçamos perdão.
3: Número 47.

0: Deus, nosso Pai misericordioso, tenha compaixão de nós, perdoe os nossos pecados e nos conduza à vida eterna.
1: Amém.
2: Número 49.

0: Oremos. Podem baixar um pouquinho a cabeça, fechar os olhos e no, na intimidade com Deus, na oração, faça a oração que você sente fazer nesta noite de domingo ao nosso Deus. Deus eterno e todo-poderoso, que elevastes a glória do céu em corpo e alma, a Imaculada Virgem Maria, mãe do vosso Filho, dai-nos viver sempre atento às coisas do alto, para merecermos participar de sua glória. Por nosso Senhor Jesus Cristo, vosso Filho, que é Deus, convosco vive e reina na unidade do Espírito Santo, por todos os séculos dos séculos.
1: Amém. Amém. Sentemo-nos para ouvirmos a palavra de Deus. Coloca a mão no teu coração mais um pouquinho e diga assim: Senhor, que a terra boa do meu coração receba agora, pela força da tua palavra, a bênção que nós precisamos para as nossas famílias. Queridos irmãos e irmãs, disponhamos os nossos ouvidos e os nossos corações para colher com a força do Espírito Santo o dom da palavra de Deus.
2: Leitura do livro do Apocalipse de São João. Abriu-se o templo de Deus que está no céu, e apareceu no templo a Arca da Aliança. Então apareceu no céu um grande sinal: uma mulher vestida de sol, tendo a lua debaixo dos pés, e sobre a cabeça uma coroa de 12 estrelas. Então apareceu outro sinal no céu: um grande dragão, cor de fogo, tinha 7 cabeças e 10 chifres, e sobre as cabeças 7 coroas. Com a cauda, varria a terça parte das estrelas do céu, atirando-as sobre a terra. O dragão parou diante da mulher, que estava para dar à luz, pronto para devorar o seu filho logo que nascesse, e ela deu à luz a um filho homem, que veio para governar todas as nações com cetro de ferro. Mas o filho foi levado para junto de Deus e do seu trono. A mulher fugiu para o deserto, onde Deus lhe tinha preparado um lugar. Ouvi então uma voz forte do céu, proclamando: agora realizou-se a salvação, a força e a realeza do nosso Deus, e o poder do seu Cristo. Palavra do Senhor.
1: Graças a Deus.

0: Digamos juntos, Senhor, transborda no meu coração
1: a
0: força da tua palavra.
1: A força da tua palavra.
2: Leitura da carta de São Paulo aos Coríntios. Irmãos, Cristo ressuscitou dos mortos, como primícias dos que morreram. Com efeito, por um homem veio a morte, e é também por um homem que vem a ressurreição dos mortos. Como em Adão todos morrem, assim também em Cristo todos reviverão. Porém, cada qual segundo uma ordem determinada. Em primeiro lugar, Cristo, como primícias. Depois, os que pertencem a Cristo, por ocasião da sua vinda. A seguir será o fim, quando ele entregar a realeza a Deus Pai, depois de destruir todo principado e todo poder e força. Pois é preciso que ele reine, até que todos os seus inimigos estejam debaixo dos seus pés. O último inimigo a ser destruído é a morte. Com efeito, Deus pôs tudo debaixo de seus pés. Palavra do Senhor.
0: Graças a Deus.
3: Número 91.

0: O Senhor esteja convosco.
1: Ele está no meio de nós.
0: Proclamação do Evangelho de Jesus Cristo segundo Lucas.
1: Glória a vós, Senhor.
0: Naqueles dias, Maria partiu para a região montanhosa, dirigindo-se apressadamente a uma cidade da Judéia. Entrou na casa de Zacarias e cumprimentou Isabel. Quando Isabel ouviu a saudação de Maria, a criança pulou no seu ventre e Isabel ficou cheia do Espírito Santo. Com um grande grito exclamou: bendita és tu entre as mulheres e bendita é o fruto do teu ventre. Como posso merecer que a mãe do meu Senhor me venha visitar? Logo que a tua saudação chegou aos meus ouvidos, a criança pulou de alegria no meu ventre. Bem-aventurada aquela que acreditou, porque será cumprido o que o Senhor lhe prometeu. E então Maria disse: a minha alma engrandece o Senhor, o meu espírito se alegra em Deus meu Salvador, porque olhou para a humildade de sua serva. Doravante todas as gerações me chamarão de bem-aventurada, porque o Todo-Poderoso fez grandes coisas em meu favor. Seu nome é santo e a sua misericórdia se estende de geração em geração a todos que o temem. Ele mostrou a força do seu braço, dispersou os soberbos de coração, derrubou do trono os poderosos e elevou os humildes, encheu de bens os famintos e despediu os ricos de mãos vazias. Socorreu Israel, seu servo, lembrando-se da sua misericórdia, conforme prometer aos nossos pais, em favor de Abraão e da sua descendência para sempre. Maria ficou 3 meses com Isabel, depois voltou para casa. Palavra da salvação.
1: Glória a vós, Senhor.
0: Querida comunidade aqui reunida, eu confesso para vocês que eu tô assim um pouco tremendo de medo aqui de presidir essa celebração. Aí logo eu que fiquei nove anos aqui, né? Mas é a emoção que invade, que toma conta do meu coração. Mas não é uma emoção ruim, é boa. É uma coisa boa, assim, é de alegria, de contentamento, de estar aqui em Coronel Vivida, nesta paróquia justamente que celebra hoje 70 anos, a festa do padroeiro, tudo que aconteceu durante esse tempo de preparação, que foram muitas coisas, né? Que vocês sabem o que aconteceu, e a festa também, e poder participar. O padre Ronaldo, quando ele me convidou, falei imediatamente: eu vou. Eu moro então lá em Palotina, eu falei: eu vou. Alguém dá conta ali, não tem problema. Porque eu pensei, se eu não for a Coronel Vivida na festa, não vai acontecer nada para mim. A festa vai acontecer do mesmo jeito, com alegria, com brilho, com tudo que foi. E para mim não vai acontecer nada. E eu vindo aqui, eu também vivo essa alegria, essa emoção de ter participado, né? E de ver que hoje a comunidade continua caminhando e bem também. Mudaram algumas pessoas, talvez. Alguns de vocês que estão aqui nunca me viram, chegaram depois, mas muitos eram daquele tempo. Quando a gente fala daquele tempo, é sinal que estão envelhecendo, né? Então é uma alegria reencontrar, e é uma alegria saber que chegaram gente nova, chegaram pessoas novas também aqui para continuar também a vida da comunidade. Essa comunidade tão boa, essa comunidade é tão fértil na sua presença nessa comunidade. O São Roque é o padroeiro do município de Coronel Vivida, é de todos os vividenses, ele é o padroeiro. Então isso é algo assim grandioso, podermos celebrar. Então ninguém precisa me dizer que o que aconteceu hoje aqui, eu senti tudo isso, eu vivi, eu estava aqui desde ontem de noite e hoje também eu vi. Então eu vou guardar para sempre na minha mente, no meu coração, de poder ter vindo. Também sou grato a Deus, aos padres que me convidaram, que me receberam, e a comunidade também que encontrei. Muita gente, muitos abraços, muitas conversas a gente teve também. Então é motivo assim de alegria. Acredito que a gente poder reencontrar e celebrar sempre é motivo de alegria. E o nosso padroeiro que nós celebramos hoje, São Roque, né? A gente sabe que ele tinha os dotes, ele estudou para medicina, não sei, não chegou a se formar, mas ele tinha conhecimentos. Então, ele saiu assim como um andante pelas estradas e ele ia também procurar ajudar as pessoas que estavam doentes. Quem ele encontrasse, ele ajudava. Então, ele andava pelos lugares e foi indo a sua vida assim. Depois sabe que no final ele volta na sua cidade, não é reconhecido, colocam ele na prisão e aí ele morre lá também. Aí tem a história do cachorro, né? Porque quando, num tempo que ele estava preso ali, impossibilitado, o cachorro levava um pão para ele, né? Então, essa história do pão, né?

né, no seu sofrimento, quem somos nós para pedir para não sofrer se o Filho de Deus sofreu tanto assim também? Pois bem, hoje celebra-se a festa da Imaculada Conceição de Maria. Maria Imaculada, assunta ao céu. Ela recebeu esse prêmio justamente por quê? Porque ela é a mãe de Deus, a mãe de Jesus, a mãe de Deus. Então ela recebeu o prêmio, ela não morreu. Ela fala-se da dormição e ela passa para junto de Deus. Não consta que ela tenha morrido. Então, e foi declarado também um dogma da igreja, Maria assunta ao céu, recebendo esse prêmio. Por quê? Porque ela não tinha pecados. Se nós olharmos assim, essa jovem Zita de 14, 15 anos, lá em Nazaré, que lá na fonte da água, ela estava pegando água, e o anjo do Senhor vem, saúda ela e diz que ela vai ser a mãe do Salvador. Ela não entendeu. Mas como você fará isso? Eu não conheço homem algum. Ela não era casada, ela nunca tinha coabitado com um homem. O Espírito Santo virá sobre ti e o poder do alto, e vai te conceber um filho também. Depois, então, ela dá o seu sim. Olha que interessante. Ela, o sim de Maria, o sim ao projeto de Deus, o sim à vontade de Deus, mesmo que ela não entendeu. E não pensem vocês que para Maria foi fácil. A gente pode pintar ela como uma rainha gloriosa. Não, ela teve muitas e muitas dificuldades. Imagina. E quando ela estava grávida, logo em seguida, ela vai visitar sua prima Isabel. Isabel, sua parente, em idade avançada. Isabel é a primeira que recebe a visita de Jesus na sua casa. Jesus depois visitou muitas casas, mas a primeira foi Isabel. E ela faz também a sua poesia. Bendito é o fruto, como posso merecer que a mãe do meu Senhor me venha visitar? Então Isabel foi a primeira que foi evangelizada. Maria, a evangelizadora, levou Jesus até lá para que, né, e elas ficaram conversando. E eu acho interessante aqui, dá para dizer assim, Maria e Isabel conversando. Vocês imaginam o que elas tenham conversado? Mas uma coisa eu vou dizer para todos vocês: nós homens não entendemos o que elas estavam conversando. Nós homens não é dado a entender. Só as mulheres. Imagine vocês se duas mulheres grávidas estivessem conversando. Teria uma conversa muito interessante. E se tivesse homem no meio da conversa, podem ter certeza que atrapalharia a conversa. Não que nós somos ruins ou indesejáveis, não. Porque só elas, só vocês mulheres entendem o que é estar grávida. Vocês poderiam pensar no coração de vocês, como é que sentiram assim, quando viram-se grávida pela primeira vez. A alegria, a explosão de alegria. E hoje, assim, eu acompanho a pastoral familiar dos noivos, e uma das perguntas que eu faço é essa: qual foi a maior alegria dos pais do noivo, né? Ou da noiva, na casa deles? Qual foi a maior alegria que vocês sentiram no casamento? E eles dizem, unanimidade, foi o nascimento dos filhos. Foi o nascimento dos filhos, né? Primeiro veio um, depois veio outro, foi o nascimento. É a maior riqueza, o maior dom que Deus dá, são os filhos também. Então a maior alegria é os filhos, a maior riqueza é a família constituída, né? Minha gente, é muito importante a família pra gente, sabe? A nossa família de sangue, a tua família, a minha família, a família de cada um de nós. Por isso vamos cuidar das nossas famílias, fazer umas famílias bonitas, alegres, que nas famílias se fala bastante, ainda mais os italianos, né? Se fala, todo mundo quer falar um mais do que o outro, mas isso é a vida da família, essa é a vida, né? Então, a maior alegria é o nascimento. Então, Maria também, ela se alegrou com Jesus. Novamente, eu digo, não foi fácil. Quando Jesus nasceu, ela teve que fugir, porque um rei poderoso queria matar as crianças, e ela teve que fugir lá para o Egito. Olha, sair ali da região de Israel, vamos dizer que saíram de Nazaré até o Egito, atravessa o deserto, e ter percorrido esse caminho

0: caminho em cima do veículo deles, que não é um carro último modelo de hoje, era um burrinho. O pai, a mãe, pobres também. Como é que eles foram lá? Não sei. Mas uma coisa eu sei: a mão de Deus estava ali. A mão de Deus estava protegendo, a mão de Deus estava plasmando que nada acontecesse com os pais, com o menino, e pudessem atravessar até lá. Até porque pelo deserto ali tem o problema também de assaltos, tinha e tem ainda hoje, né? O homem do deserto, os beduínos que assaltam as caravanas que passam também. Então, a mão de Deus estava ali protegendo eles, chegaram são e salvo, ficaram lá no Egito, né? Se diz que foram na igreja de São Sérgio lá, e hoje se tem essa veneração ainda na igreja de São, lá no Egito, no Cairo. Depois voltaram para Nazaré. Então, a Imaculada Conceição de Maria, novamente repito, não foi fácil a sua vida. A leitura primeira diz que o dragão varria tudo que ele encontrava para frente. O dragão queria devorar, queria matar a mulher que estava grávida para dar à luz a um filho. E esta mulher é Maria. Mas o dragão não venceu. A força do mal não venceu. O bem venceu. Deus estava também ali protegendo. E no evangelho, quando a mão de Deus, ele está protegendo, está cuidando dela, da Virgem Maria. Nenhum mal lhe aconteceu também. Então, está a mão de Deus nessa jovem que deu seu sim, tinha dúvidas muitas, mas ela disse: pode contar comigo, seja feito assim como tu queres também. Eu estava pensando aqui nos meus botões, como é importante também quando nós saímos assim, ao encontro das pessoas. Maria vai ao encontro de Isabel, fica lá 3 meses, ficou o tempo suficiente para elas poderem conversar e atualizar. E na nossa vida também, que a gente possa se desinstalar dos nossos confortos que nós temos e ir ao encontro de outras pessoas. Quando nós temos coragem de fazer isso, acontecem grandes coisas. Tem uma historinha que diz mais ou menos assim: 2 rapazes eram muito amigos e eles conversavam sobre tudo e sobre todos. Aonde que um ia, se tivesse um futebol e os dois, tinha uma reunião dançante, eles iam, falavam sobre os namoros, eram super amigos assim, confidentes, um gostava muito de estar junto com o outro. Eis que um belo dia, um dos dois veio a ficar doente. Uma doença terrível, ele foi definhando, foi ficando mais doente, sempre mais doente. E ficou de cama, assim. Passou o tempo, ia ao médico, não encontrava a solução. E ele estava terminal também na sua enfermidade, na sua doença. E o outro amigo, ele disse para a mãe dele: olha, eu vou visitar meu amigo que está doente. A mãe disse: não vai, ele está ruim, fica com a tua imagem bonita das festas ou dos jogos de vocês, tu vai lá ver ele, depois tu vai sonhar de noite. Ele falou: não, mãe, eu vou visitar meu amigo. Não vai, ela dizia, ela insistia, e ele falou: eu vou. E ela falava: não vai. Enfim, ele foi visitar o amigo, chegou lá, realmente ele estava terminal, e ele chegou e disse assim: eu vim aqui para te dar um abraço. Eu vim aqui para que você sente que eu estou também junto contigo, sofrendo junto com você. E o outro amigo, o doente, disse assim: eu tinha certeza que você viria me visitar. Eu tinha certeza que você me daria um abraço. Eu tinha certeza que você não ia esquecer de mim, de tudo aquilo que nós vivemos. Ele deu um abraço. Foi o último abraço. Passou mais alguns dias e ele morreu também. Vejo o amigo doente estava esperando. Vamos dar um passinho a mais. Quantas e quantas são as pessoas que estão esperando a nossa visitinha? Estão esperando que nós façamos algo mais? Vamos até o encontro dela? Não podemos devolver a saúde, não podemos curar a sua enfermidade. Não, isso nós não conseguimos, mas nós conseguimos praticar a solidariedade. Eu estou aqui contigo. Vim te dar um abraço, para você saber que você não está só. Saber que você não está sozinho, mas eu estou contigo também na dor. É uma espécie de casamento, na alegria, na tristeza, na saúde, na doença. Então, os amigos, viver também isso. Ir levar É isso aqui, gente. Temos que dar um passo a mais. Temos que nos desinstalar, ir ao encontro das pessoas. E olha, minha gente, a história, para mim, a história para vocês, ela revela muito isso. Nós temos que observar o que está acontecendo ao nosso redor. Mas o nosso olhar atento também é um olhar de abertura. E depende da nossa resposta que nós vamos dar aquilo que nos abre no cenário do mundo que nós estamos vivendo. Hoje tem muita gente esperando o teu abraço. Olha, quando a gente vai ao encontro de alguém, quando nós partilhamos a vida, mesmo que sejam dificuldades, mesmo que sejam problemas, mesmo que alguém quer nos contar a sua história, os seus problemas, se nós temos a coragem de escutá-lo, fazer uma escuta qualificada, nós vamos estar dando uma enorme ajuda para essa pessoa. A pessoa que está desesperada, não sabe o que fazer, me dá uma luz, ela desabafa, e alguém que escuta atentamente, passa um tempo, ela diz: sabe que agora eu estou me sentindo melhor? Sabe que agora eu estou me sentindo melhor? É assim, gente. As pessoas precisam da nossa atenção. Hoje, nós vivemos na época do ajato, da internet, do imediato. Não tem dúvida, nem internet, nem celular, isso aí, não vamos viver sem eles. Dá uma grande contribuição. Mas tudo isso que nós temos da tecnologia não substitui a presença do ser humano. Um olhar carinhoso no rosto, poder olhar as pessoas nos seus olhos. É interessante, esses dias eu fui ao médico, e lá aconteceu uma coisa interessante. O médico é cristão católico, estava com meus diabetes lá, quem é médico sabe, 119. Ele disse: se você chegar a 124, eu vou entrar com remédio para diabetes. Aí fiz um reduzir, macarrão, bolo, cuca, doce, um montão de coisa. Comecei a fazer um pouco mais de exercício, caminhada e tal. Faço o exame e ele olhou para mim e ele falou assim: parabéns, tá 106 o teu diabetes. Tá excelente. E eu senti nos olhos dele, assim, ele como que me abraçou. O médico, abraçado o paciente, me abraçou de alegria. Ele estava muito feliz, ele estava feliz, o médico, por causa disso. E eu me senti abraçado por ele, me senti acolhido quando ele disse isso, né? Parabéns, tá livre, tá ótimo, mantenha assim também. Então, nós também podemos olhar para as pessoas e abraçar as pessoas com os nossos olhos. É quando nós olhamos no fundo da realidade, não só aquilo que nós vemos, mas a dor que ela está sentindo por dentro, eu estou notando também, estou percebendo. Então, eu acolho ela na sua dor, naquilo que ela está vivendo. E nós não podemos fazer brincadeiras, nós não podemos deixar de não olhar para essas pessoas que são carentes, que são necessitadas. É nossa, posso dizer, a nossa obrigação de seres humanos, mais do que isso, de cristãos que nós somos. Pelo batismo, nós nos tornamos cristãos. Então, nós temos que ter esse olhar carinhoso para com as pessoas. Olhar para as pessoas, né? Poder olhar, não julgar, gente, não julgar as pessoas. O julgamento é a pior coisa que existe na vida de uma pessoa, que ela é julgada. Quando alguém tem um problema, quando tem uma dificuldade, julgar, querer jogar pedras, né? O próprio Jesus, em termos de jogar pedra, ele disse: quem dentre vós não tiver nenhum pecado, pois que atire a primeira pedra. Quem somos nós para jogar pedra nas outras pessoas? Somos chamados a viver, né? Não julgar as pessoas, não condenar as pessoas, não rotular as pessoas, né? Não rotular por coisas banais, não rotular as pessoas por um erro, talvez de um familiar, de alguém lá longe que fez, não. Porque essa pessoa vai ficar marcada. Quem ouve o meu julgamento vai acreditar em mim, numa mentira, numa coisa tendenciosa. Vamos nos amar. É isso que nós somos chamados a ser. Porque o nosso Deus é misericórdia. O nosso Deus, ele é perdão. O nosso Deus, ele não quer a morte de ninguém. O nosso Deus é o Deus dos vivos. E nós somos chamados a sermos vitoriosos, nós somos chamados a sermos vencedores também deste mundo. Ninguém é chamado para sofrer, para penar a vida toda. Não, nosso Deus quer libertação. Jesus mesmo, tudo aquele que, os milagres que ele fazia, colocava a pessoa de pé, a pessoa ficava feliz, ele dizia, vai, te apresenta ao sacerdote do templo, está tudo bem. Jesus não fazia barganha, tu faz isso, faz aquilo, que eu te dou a cura. Não, imediatamente ele dava a cura, sem fazer barganha, sem pegar algo em troca, se tu fizer isso, tu vai ganhar aquilo. Não, ele dava. Por quê? Porque ele é misericórdia, porque ele é amor, porque ele quer fazer o bem. Mas ele deixa um ensinamento para nós, que nós também possamos fazer o mesmo para com as pessoas que estão mais próximas de nós também. Portanto, vou concluir aqui, que ao celebrarmos então a festa do nosso padroeiro São Roque, hoje com essa celebração, nós celebramos 70 anos, vamos louvar, vamos agradecer a Deus, a esta comunidade bonita aqui de Coronel Vivida, desta paróquia, com todas as suas comunidades, com todas as pessoas, que a gente sempre sinta a alegria da presença de Deus e que nós sintamos também que estamos andando no caminho certo. É esse o caminho que nos leva à salvação também. Assim seja. Amém.
1: Creio
2: em Deus Pai Todo-Poderoso, Criador do céu e da terra, e em Jesus Cristo, seu único Filho, nosso Senhor, que foi concebido pelo poder do Espírito Santo, nasceu da Virgem Maria, padeceu sob Pôncio Pilatos, foi crucificado, morto e sepultado, desceu à mansão dos mortos, ressuscitou no terceiro dia, subiu aos céus, está sentado à direita de Deus Pai Todo-Poderoso, donde há de vir a julgar os vivos e os mortos. Creio no Espírito Santo, na Santa Igreja Católica, na comunhão dos santos, na remissão dos pecados, na ressurreição da carne, na vida eterna. Amém.
0: Passamos as nossas preces. Irmãos e irmãs, confiantes da intercessão de Maria, assunta ao céu, e de nosso padroeiro São Roque, peregrino da esperança, servidor dos que sofrem, elevemos ao Senhor com muita fé as nossas preces. Nossa resposta:
3: estendei sobre nós a vossa misericórdia.
4: Estendei sobre nós a vossa misericórdia.
5: Pela Igreja e por todos os que se dedicam ao serviço de nossa comunidade e desta festa jubilar de São Roque, para que, a exemplo de Maria, permaneçam fiéis ao Evangelho e, como São Roque, façam de sua fé um testemunho de escolha, de acolhimento, compaixão e serviço. Nós vos pedimos.
4: Estendei sobre nós a vossa misericórdia.
5: Por todos os habitantes de Coronel Vivida, para que pela intercessão de Maria e de São Roque, nossa cidade cresça na fraternidade e na paz, superando a drogadição, as fofocas, os julgamentos, as intrigas e a corrupção, e fazendo prevalecer entre nós o respeito, a verdade, a justiça, o bem, a convivência fraterna. Nós vos suplicamos.
4: Estendei sobre nós a vossa misericórdia.
5: Por todos os que sofrem, especialmente pelos enfermos, pelos que se enfrentam momentos de solidão e luto, angústia ou dificuldades familiares, para que encontrem em Cristo ressuscitado a força para continuar, e em Maria a presença eterna de uma mãe que caminha com seus filhos, e em São Roque um exemplo de compaixão, cuidado para com os que mais necessitam. Nós vos suplicamos.
4: Estendei sobre nós a vossa misericórdia.
5: pelas irmãs franciscanas de São José, para que, fiéis ao chamado que receberam, renovem a cada dia sua entrega a Deus e com simplicidade, alegria e espírito de serviço sejam presença de amor, esperança em nossa comunidade, testemunhando o evangelho e inspirando novas vocações para o serviço do reino. Nós vos suplicamos,
4: estendei sobre nós a vossa misericórdia.
0: Senhor e nosso Deus, acolhei com bondade as preces que vos apresentamos, vós que elevastes Maria à glória do céu e deste a São Roque um coração generoso e compassivo. Fazei de nós verdadeiros peregrinos da esperança. Ensinai-nos a servir com alegria, cuidar um dos outros e a transformar nossa fé em caridade. Por Cristo nosso Senhor.
1: Amém. Número 151.

0: Rezai, irmãos e irmãs, para que o nosso sacrifício seja aceito por Deus, Pai Todo-Poderoso.
1: Receba, Senhor, por tuas mãos este sacrifício, para a glória do seu nome, para o nosso bem e de toda a sua santa igreja.
0: Amém. Suba até vós, Senhor, a oferenda de nossa devoção, que pela intercessão da Santíssima Virgem Maria levada ao céu e nossos corações inflamados por vosso amor, se orientem continuamente para vós, por Cristo nosso Senhor.
1: Amém.
0: O Senhor esteja convosco.
1: Ele está no meio de nós.
0: Corações ao alto.
1: O nosso coração está em Deus.
0: Demos graças ao Senhor e nosso Deus.
1: É nosso dever e nossa salvação.
0: Na verdade, é digno e justo. É nosso dever e salvação dar-vos graça sempre e em todo lugar. Senhor Pai Santo, Deus Eterno e Todo-Poderoso, por Cristo Senhor nosso. Hoje, a Virgem Maria, Mãe de Deus, foi elevada ao céu, sinal de inabalável esperança e consolo para os povos peregrinos. Ela é a primícia, a imagem da Igreja chamada à glória, pois não quisestes que sofresse corrupção do sepulcro, aquela que gerou de modo inefável o vosso próprio Filho feito homem, autor de toda a vida. Por isso, unidos ao coro dos anjos, nós vos louvamos, cantando a uma só voz.

0: a oração eucarística segunda, na página 27 do vosso livrinho de cântico. Na verdade, ó Pai, vós sois santo e fonte de toda a santidade. Santificai, pois, esses dons, derramando sobre eles o vosso Espírito, a fim de que se tornem para nós o corpo e o sangue de nosso Senhor Jesus Cristo.
1: Enviai o vosso Espírito Santo.
0: Estando para ser entregue e abraçando livremente a paixão, Jesus tomou o pão, pronunciou a bênção de ação de graças, partiu e deu aos seus discípulos, dizendo: Tomai todos e comei. Isto é o meu corpo que será entregue por vós.

Do mesmo modo, ao fim da ceia, ele tomou o cálice em suas mãos e, dando graças novamente, o deu aos seus discípulos, dizendo: tomai todos e bebei. Este é o cálice do meu sangue, o sangue da nova e eterna aliança, que será derramado por vós e por todos para a remissão dos pecados. E disse: fazei isto em memória de mim.

0: Mistério da fé.
1: Anunciamos, Senhor, a vossa morte e proclamamos a vossa ressurreição. Vinde, Senhor Jesus.
0: Celebrando, pois, o memorial da morte e ressurreição do vosso filho, nós vos oferecemos, ó Pai, o pão da vida e o cálice da salvação. E vos agradecemos porque nos tornastes dignos de estar aqui na vossa presença e vos servir.
2: Aceitai, ó Senhor, a nossa oferta.
0: Suplicantes, vos pedimos que, participando do corpo e sangue de Cristo, sejamos reunidos pelo Espírito Santo num só corpo.
2: O Espírito nos une num só corpo.
0: Lembrai-vos, ó Pai, de vossa igreja, que se faz presente pelo mundo inteiro, que ela cresça na fé e na caridade, comunhão com o Papa Leão, com o nosso bispo Dom Edgar, os bispos do mundo inteiro, os presbíteros, diáconos e todos os ministros do vosso povo.
2: Lembrai-vos, ó Pai, da vossa igreja.
0: Lembrai-vos também na vossa infinita misericórdia de nossos irmãos e irmãs que adormeceram na esperança da ressurreição. Vamos recordar os pioneiros, os primeiros que fizeram parte desta comunidade, né, que completa hoje 70 anos. Muitas pessoas não estão mais entre nós, mas foram testemunho verdadeiro de fé, foram incentivo também para a nossa caminhada, foram ensinamento vivo através de suas vidas. E hoje estão junto de Deus. Nós os pedimos, acolhei junto a vós, na luz da vossa face,
2: Ó Senhor, a luz eterna.
0: Enfim, nós os pedimos, tende piedade de todos nós e dai-nos participar da vida eterna com a Virgem Maria, Mãe de Deus, São José, seu esposo, com os santos apóstolos, Nossa Senhora da Glória, São Roque, São Vicente Palote, todos os santos que neste mundo viveram na vossa amizade, a fim de vos louvarmos e glorificarmos por Jesus Cristo, o vosso Filho. Por Cristo, com Cristo e em Cristo, a vós, Deus Pai Todo-Poderoso, na unidade do Espírito Santo, toda honra e toda glória por todos.

0: antes de participarmos da ceia eucarística, que é sinal também de reconciliação entre nós e entre todas as pessoas, ergamos os braços e abramos o coração para dizer: Pai nosso
1: que estais no céu, santificado seja o vosso nome, venha a nós o vosso reino, seja feita a vossa vontade, assim na terra como no céu. O pão nosso de cada dia nos dai hoje, perdoai as nossas ofensas, assim como nós perdoamos a quem nos tem ofendido, e não nos deixeis cair em tentação, mas livrai-nos do mal.
0: Livrai-nos de todos os males, ó Pai, e dai-nos hoje e sempre a vossa paz. Ajudados pela vossa misericórdia, sejamos sempre livres do pecado, protegidos dos perigos, das enfermidades, dos acidentes, e enquanto aguardamos a feliz esperança, a vinda de nosso Salvador Jesus Cristo.
1: Vosso é o reino, o poder e a glória para sempre.
0: Precisamos que nós sejamos pessoas da paz, sejamos os construtores da paz. Senhor Jesus Cristo, dissestes aos vossos apóstolos: eu vos deixo a paz, eu vos dou a minha paz. Não olheis os nossos pecados, mas a fé que anima a vossa igreja. Dai-lhe, segundo o vosso desejo, a paz e a unidade. Vós que sois Deus com o Pai e o Espírito Santo.
1: Amém.
0: A paz de nosso Senhor Jesus Cristo esteja sempre convosco.
2: O amor de

0: Jesus disse: quem come minha carne e bebe meu sangue, permanece em mim e eu nele. Eis o Cordeiro de Deus, eis aqui aquele que tira os nossos pecados e os pecados do mundo.
1: Senhor, eu não sou digno de que entreis em minha morada, mas dizei uma palavra e serei salvo.
0: Que a união do corpo e do sangue de Cristo nos guarde para a vida eterna.
2: Amém. Amém.

0: Oremos. Senhor, que nos alimentastes com o sacramento da salvação, concedei-nos que pela intercessão da Virgem Maria levada ao céu, sejamos conduzidos à glória da ressurreição. Por Cristo nosso Senhor.
1: Amém. Amém.
0: Vamos rezar a oração da Ave Maria, pedindo que cada um de nós também seja fiel ao projeto de Deus. E Deus, se nós estamos vivos, se nós estamos aqui, Deus tem um propósito. Deus tem um projeto para cada um de nós. Ninguém está vivendo por acaso. Deus quer algo de nós. Prestemos atenção no que Ele vai nos manifestando, vai nos pedindo também. Ave Maria, cheia de graça,
2: o Senhor é convosco. Bendita sois vós entre as mulheres, e bendito é o fruto do vosso ventre, Jesus. Santa Maria, Mãe de Deus, rogai por nós, pecadores, agora e na hora de nossa morte.
0: Amém. Amém. Nossa Senhora, Mãe de Jesus,
2: rogai por nós.
0: Nossa Senhora tinha muitos títulos, e um deles é Nossa Senhora da Glória, né? Que celebramos no dia de hoje. Uma vez uma criança, eu achei a melhor explicação, mas por ela, estavam falando que Nossa Senhora tem muitos títulos, e ela falou, ah, já sei por quê. É porque Nossa Senhora, ela é mulher, e a mulher sempre gosta de aparecer e se vestir com uma roupa diferente. Então ela é vestida com uma roupa diferente, com outro título sempre. Mas é, ela tem todos esses títulos, sabe por quê? Para se fazer presente em todas as ocasiões da nossa vida, né? É Nossa Senhora da Saúde, é Nossa Senhora de Fátima, Reza do Terço, é a Nossa Senhora da Salete, a pertença a uma comunidade, deixar de cometer pecados, é Nossa Senhora de Guadalupe, que aparece ao índio Juan Diego também, um índio sofredor, enfim, Nossa Senhora Aparecida, que aparece aos pescadores, e assim vai indo. Ela está presente na vida de cada um de nós. Nós, cristãos católicos, olha, eu vou dizer para vocês, é muito bom nós termos a nossa fé, porque a nossa fé em Deus, nas palavras de Jesus Cristo, e a nossa também, nós tendo Maria como nossa intercessora, na horas da dificuldade, nós temos em quem nos agarrar. Quantas e quantas são aquelas pessoas que estão no leito do hospital, assim, terminal a sua vida, sofrendo, se ela não tem fé, não acredita nem em Deus, em Maria, em nada, ela vai se agarrar em quem? Ela se desespera, ela vai acabar falando para ela, me dê um tiro, e aquele que tem fé não, ele faz oração, a comunidade está rezando, os parentes estão rezando, e uma luz se acende, e acontecem verdadeiros milagres. Então, é isso, a nossa fé nos é um porto seguro, né? O próprio Jesus disse, quem dentre vós tiver fé e for batizado será salvo. Então, a fé e o batismo pela graça do nosso Deus. Recebamos então de Deus a bênção final. Foi uma alegria muito grande ter celebrado com vocês. Então, vamos, e agora melhor despedida nossa é com a bênção. O Senhor esteja convosco.
2: Ele está no meio de nós.
0: Desça sobre vós, sobre vossas famílias, sobre vossos trabalhos, sobre vossas alegrias e preocupações. A bênção de Deus Todo-Poderoso, Pai, Filho e Espírito Santo.
1: Amém.
0: Ficamos em paz, uma noite abençoada de sono e uma boa semana, e que o Senhor e nosso Deus sempre nos acompanhe.
2: Graças a Deus.

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